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0: O programa de hoje vai ficando por aqui. Um grande abraço.
1: É final de programa. E o Boa Noite na Portal fica por aqui. Siga sintonizado.

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3: Na Portal, 10:04.
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1: Portal FM 10 e 16.

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1: 10h41 na Portal.

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3: Na Portal 11 e 2.

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1: Agora na Portal 11 e 12.

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1: Agora 12:02.

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1: Agora, quando estava começando, você comentou que você nunca usou droga. E como é que é isso?
2: Eu costumo dizer que para você tomar cuidado, o senhor pega o cara certinho e bota ele doidão também.

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2: Aqui na Portal, 12:58.
3: A região da fronteira entre o Brasil e a Bolívia tem sido palco de um intenso confronto entre as facções criminosas Primeiro Comando da Capital e Comando Vermelho. A disputa pelo controle das rotas do tráfico de cocaína resultou na morte de 9 pessoas recentemente. A cocaína é transportada da Bolívia para o Brasil e distribuída internacionalmente. As forças policiais enfrentam traficantes armados enquanto percorrem rios, estradas e áreas florestadas no município de Porto Esperidião, próximo a Cuiabá, no Mato Grosso. O GEFRON, criado em 2002, integra agentes da Polícia Militar, Polícia Civil e Corpo de Bombeiros, utilizando tecnologia avançada para monitorar atividades suspeitas. O Centro de Denúncias recebe informações que são analisadas e repassadas às equipes em campo.

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1: Na Portal, 1 da manhã.

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1: 2:06.
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1: 12 horas.

Papo de cabine no ar, trazendo aquele recado direto para quem faz o Brasil rodar. Meu amigo, o caminhão precisa de manutenção, mas o seu corpo é o motor mais importante dessa viagem. A saúde do caminhoneiro exige atenção diária. Controle a pressão, cuide da alimentação, beba bastante água e não ignore os sinais de cansaço. Dirigir com a saúde em dia é garantir um retorno seguro para quem te espera em casa. E na hora daquela pausa estratégica na rota, já sabe onde encostar, né? 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
1: A fé em Deus lhe impulsiona a seguir em frente. A gratidão faz reconhecer cada bênção no caminho.
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3: Agora 3:03.

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2: Agora 4:02.
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4: O xará do ex-banqueiro Daniel Vorcaro, Daniel Bialski, assumiu a defesa ao lado de Sérgio Leonardo e pediu uma audiência com o ministro do STF, André Mendonça. O ministro do Supremo é o relator do caso Master. Entre as primeiras cartas de Bialski está a possibilidade de uma nova delação premiada, instrumento que costuma trocar informações à justiça por redução de pena. Daniel Vorcaro já tentou esse caminho antes e teve a proposta recusada pelo menos duas vezes. A Conmebol suspendeu temporariamente duas partidas das oitavas de final da Libertadores e da Copa Sul-Americana que seriam realizadas na Colômbia nesta semana após o terremoto de magnitude 7,4 atingir o país nesta segunda-feira. Até a última atualização, de acordo com autoridades colombianas, o tremor já havia deixado centenas de mortos e feridos, principalmente nas regiões central e oeste do país. A entidade informou que a decisão foi tomada para garantir a segurança e respeitar as vítimas da tragédia.
5: Não se assuste. 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O que Deus faz, hoje você não entende, mas entenderá depois.
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1: 5 horas, 2 minutos. Vamos aí acordando, tá na hora, hein?

0: 5:02. Vamos aí, acordando, tá na hora, hein?
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2: Victor Rival fazendo a cantoria na cidade de Sertânia. E eles dois, conhecidíssimos como geniais repentistas da Cestilha, imbatíveis cantadores, Pinto da cidade de Monteiro, lá da Paraíba, e Lourival Batista de São José do Egito. Então só era a dupla que dava certo, porque as vozes deles não tinham nada. Um cantava numa toada, porque geralmente os cantadores, se você puxa uma toada, você vai ter que obedecer à toada do outro. Pinto e Lourival não tinha esse negócio, não. Canta na tua toada que eu canto na minha. Eram os únicos. E as vozes não eram boas. A sumidade era na improvisação. As violas também eram desafinadas, mas não tinha nada a ver com isso. Então, a pegadinha de cada um, não havia quem aguentasse. É tanto que numa dessas, numa cantoria, Pinto botou a pegadinha em Lourival Batista, disse: eu saí de Caicó e fui até a Tabira. De Tabira para Penedo, e de Penedo a Guarabira, chegando lá eu comi um mocotó de traíra. Lourival disse: já houve muita mentira, de Adão até a Ló, de Ló até a Isaac, de Isaac até Jacó, mas nunca houve quem visse traíra com mocotó. Pinto Velho pegou na deixa e disse: pois eu saí de Caicó e fui até Guarabira. Lá vi uma vaca velha com o nome de traíra, comi o mocotó dela, diga que é minha mentira.
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1: Olha a hora certa, 6:03.
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1: Olha a hora certa, 6:03.

0: Já por aqui no Papo de Cabine, a gente roda com informação de verdade. 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
1: Você...

0: Deus lhe dá a esperança de um futuro melhor. A gratidão o faz apreciar o presente.
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2: Olha a hora certinha, 6 da manhã, 5 minutos.
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0: Olha a hora de acordar, 6 da manhã, 40 minutos.
1: Atenção, pessoal! Esse ano vamos brincar de roda, todo mundo emendando. E vamos emendar!
0: Olha a hora de acordar, 6 da manhã, 40 minutos.

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1: Eita, essa é pra galera se apaixonar. Isso, dá pra gente dançar bem agarradinho.

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2: Olha a hora certinha pra você, 7:01.
3: Olá, meu amigo, minha amiga, eu sou o Renato Neves e estarei juntinho com vocês a partir de agora, aqui no Radar News.
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3: O Tribunal de Contas da União quer ouvir motoristas de todo o país sobre a qualidade dos combustíveis e a fiscalização dos postos. Para isso, elaborou um questionário que está disponível pela internet e pode ser respondido até 10 de setembro por caminhoneiros, motociclistas, taxistas, motoristas de aplicativo e qualquer pessoa que dirija um veículo. A consulta faz parte de uma auditoria do TCU para avaliar como a ANP, Agência Nacional do Petróleo, Gás Natural e Biocombustíveis, fiscaliza a qualidade dos combustíveis vendidos no Brasil. O objetivo é identificar possíveis falhas na fiscalização, principalmente nos estados da região norte, além da dificuldade de atendimento e comunicação da ANP com os consumidores. A violência contra as mulheres expõe mais um desafio para a segurança pública sob responsabilidade do governo de Pernambuco. Em 2025, o estado registrou 88 feminicídios, segundo o maior número do Nordeste, atrás apenas da Bahia. E a rede especializada ainda é limitada. Pernambuco possui apenas 15 delegacias da mulher para todo o estado e somente 7 funcionam 24 horas, enquanto 8 atendem apenas em horário comercial. O cenário continua preocupante em 2026. Segundo o levantamento do Instituto Fogo Cruzado, divulgado na semana passada, 52 mulheres foram baleadas no Grande Recife, sendo 28 mortas e 24 feridas, uma vítima a cada 4 horas. Os números ampliam a cobrança sobre o governo estadual por estrutura de proteção, atendimento especializado e políticas efetivas de enfrentamento à violência contra a mulher. O Radar News volta já!
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3: Uma abordagem da Polícia Militar ocorrida no último sábado em Belo Jardim, no Agreste de Pernambuco, voltou a colocar em debate a conduta de agentes da segurança pública do estado. Um vídeo que circula nas redes sociais e em veículos de imprensa mostra 4 policiais durante a abordagem de um homem que aparenta já estar dominado e algemado, enquanto um dos agentes desfere golpes contra o rosto dele. As imagens exigem uma investigação rigorosa sobre possível uso desproporcional da força. Cabe ao governo de Pernambuco e aos órgãos de controle esclarecer o episódio, identificar as circunstâncias da abordagem e apurar a conduta dos policiais envolvidos. Tenham todos e todas um ótimo dia e até o próximo programa.
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0: e a hora certinha pra você, 7:06.
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0: Louvado seja meu padrinho padecês. Eita, que amanhecer tão lindo é aqui na fazenda. Tão diferente lá da cidade. Chega da vontade de nós abrir o peito e dar um aboio. Poxa, mas não é possível. Na hora que eu vou cantar, esse galo velho golguento vem me atrapalhar. Vai pra lá, galo marginal. Galo insubível, sim, véu.
1: Escana, o que foi que houve?
0: Esse danado desse galo aqui, ó, tropa. Como ele tá velho, cheio de gogo, as galinhas não tão dando mais bola pra ele, o cê vergonha. Na hora que eu penso em cantar, o cê vergonha vem aqui abusar com eu.
1: Deixa pra lá, coronel. Cante, cante assim mesmo.
0: Eu vou cantar, tropa. Vou cantar porque eu sou chegado de uma cantoria. Quando o dia tá enxuto, dá vontade de cantar. Mas vem um galo corrupto só pra me atrapalhar. Hoje

0: Aí, Cordel, esse galo canta bem.
1: Cantava. Ele agora pode cantar bem é nas profundas dos infernos, esse filho de galinha. Que foi? Que é? Tô vendo nada aqui pra ninguém achar graça. Essas desgraças vêm só pra comer aqui na minha casa, porque é de graça e ainda querem fazer naicria comigo. Eu não gosto de naicria, nem sou homem de naicria.
2: Ô, meu compadre, dá licença eu lhe falar.
1: O que é, compadre Caroba? O que é que você veio fazer aqui também? Tá naiquizado?
2: Não, compadre, eu quero saber se o compadre tá apavorado, tá mordido, compadre.
1: Tô mordido do poi que tá as duas queimando e uma quente.
2: Ô, compadre, nós sabe que tá rindo, nós tava rindo agora, sabe o que foi?
1: Pro que foi? Ah,
2: compadre, quando deu o papoco do seu tiro, fui pra ali, olha, a galinha preta, olha, desmaiou.
1: Tinha que desmaiar. Mas ela não é galinha preta, não. É porque ela tá de luto porque eu matei o galo dela. Morreu. Que é? Que naiki é essa? Não gosto de brincadeira. Ô, Atrope.
3: Pronto.
1: Será que tu ainda compra um jornal pra eu lá em Zusa da Gravura a essa hora?
3: Compro, coronel. Mas pra que o senhor quer jornal essa hora?
1: Não, é sobre o meu afiado Arlindo Poico, que parece que ele foi preso ontem de noite numa briga pela 11ª vez.
3: De novo, coronel? Me diga uma coisa. Será possível que aquele seu afilhado, além do poio, não toma vergonha, não é?
1: Tomar ele toma, mas não faz efeito. Não tô falando com vocês. E fiquem calados que eu me espalho aqui dando bala aqui pra cima.
2: Ô, compadre, compadre, assim não. Pô, guarda o revólver.
1: Já tô apoquentado. Já tô danado de raiva aqui.
2: Mas que é isso, compadre? Guarda esse revólver. Que é isso, compadre?
1: Respeito.
2: Oh, tá certo, eu respeito meu compadre. É o meu patrão, peraí. Agora vamos fazer um negócio pra
1: diga.
2: Se acalmar direitinho, quer topar uma cantiga de viola no desafio, mas eu.
1: Mas tá aí. E eu topo. E será que eu vou deixar de topar uma coisa dessa? Tá aí a tropa. Compadre Caroba, querendo pentear cabelo de cobra às minhas custas.
3: Tem jeito, não.
1: Se tu é bom de viola, emburaca com as duas mãos e os dois pés feito tirador de coco, compadre.
2: Compadre, não vai miar não, compadre.
1: E eu sou a Dema Paiva pra miar? Então, lasca!
2: Compadre, então vamos fazer o seguinte, vamos contar até três, vamos casar as duas violas.
1: Pera pronto,
2: aí.
1: Bora.
2: Pessoal, vai encostando pra cá, vem.
1: Pera aí, vou avisar logo, o pessoal que vai trouxer do seu lado, fica pro seu lado. E o que vai trouxer pelo meu lado, fica do meu lado. Agora, os que vão trouxer pelo seu lado, estão muito arriscados levar um tiro que não há algodão de Campina Grande, da Paraíba inteira, que dê pra tapar o buraco.
2: Tá certo, compadre, já os pessoal já estão com a gente, mas vamos cantar, né?
1: Vamos cantar.
2: Vou contar até três, que é mais buraco.
1: Pronto.
2: Lá vai. Um,
1: dois, três.

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0: Sanfona fechada, o Hora de Acordar de hoje fica por aqui. Bom dia pra você!
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3: 8:03 na Portal. O Ministério da Previdência Social restringiu o acesso de 167 dos 3.560 peritos médicos federais ao Ateste Médio, a ferramenta utilizada para conceder ou negar o benefício por incapacidade temporária, o antigo auxílio-doença, por meio da análise de documentos sem necessidade de perícia presencial para afastamentos de até 90 dias. Segundo a pasta, a medida foi adotada após monitoramento que identificou um padrão incomum de indeferimentos. Média entre 35% e 40% dos pedidos analisados pelo Ateste Médio costumam ser negados. No entanto, um dos peritos investigados apresentou índice de negativa superior a 90%. Em outro caso, o índice chegou a quase 97%. De 149 solicitações analisadas, apenas 5 foram aprovadas. Quarta-feira, 12 de agosto de 2026. A previsão para hoje é de sol com muitas nuvens durante o dia e períodos de céu nublado, noite com poucas nuvens. Na madrugada, os termômetros andaram na casa dos 18 graus e a máxima prevista para hoje, de acordo com o clima-tempo, é de até 29 graus.
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7: Fábio Santos. Bom dia.
3: 8:05 na Rádio Portal.

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0: 8 horas 17 minutos na Rádio Portal.
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1: 8 horas 31 minutos na Portal FM.
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3: O presidente dos Estados Unidos, Donald Trump, foi escondido em um caminhão de transporte de alimentos e fez um voo secreto ao deixar a Turquia devido a uma ameaça do Irã, informou o jornal Washington Post nesta segunda-feira. A operação ocorreu no mês passado, depois que Trump apareceu diante das câmeras embarcando no antigo Air Force One em Ankara. Segundo o jornal, o presidente deixou a aeronave sem ser visto e foi levado no caminhão até um avião menor, um C-32A da Força Aérea dos Estados Unidos. O Brasileirão terá 10 mudanças relacionadas à arbitragem a partir da próxima rodada, a 23ª. Dirigentes de todos os clubes das séries A e B do Campeonato Brasileiro se reuniram com os dirigentes da CBF nesta segunda-feira no Rio e aprovaram a implementação de novas regras. As novas regras foram propostas pela Associação Internacional, a IFAB, antes do Mundial e foram criadas com a ideia de combater a cera, deixar as partidas mais dinâmicas e reduzir a perda de tempo. Também foram definidos ajustes no protocolo do VAR. O árbitro de vídeo poderá intervir mais vezes, ampliando sua atuação no jogo e ficará mais poderoso. A maioria das normas discutidas e aprovadas foi adotada pela FIFA na última Copa do Mundo.
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0: Portal FM 8:34.
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1: 9:03 na Portal FM.
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3: Os golpistas agora têm um novo alvo, a geração Z. Um levantamento mostra que adolescentes e jovens caem mais em fraudes do que adultos e até mesmo idosos. 33% dos jovens brasileiros da geração Z, nascidos entre 1997 e 2012, afirmaram ter perdido dinheiro com golpes aplicados por e-mail, internet, telefone ou mensagens de texto nos últimos 12 meses. É o maior índice entre todas as faixas etárias e acima da média nacional de 24%.
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3: A região da fronteira entre o Brasil e a Bolívia tem sido palco de um intenso confronto entre as facções criminosas Primeiro Comando da Capital e Comando Vermelho. A disputa pelo controle das rotas do tráfico de cocaína resultou na morte de 9 pessoas recentemente. A cocaína é transportada da Bolívia para o Brasil e distribuída internacionalmente. As forças policiais enfrentam traficantes armados enquanto percorrem rios, estradas e áreas florestadas no município de Porto Esperidião, próximo a Cuiabá, no Mato Grosso. O GEFRON, criado em 2002, integra agentes da Polícia Militar, Polícia Civil e Corpo de Bombeiros, utilizando tecnologia avançada para monitorar atividades suspeitas. O Centro de Denúncias recebe informações que são analisadas e repassadas às equipes em campo.
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0: aqui na Portal FM, pontualmente 10 da manhã.
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2: O juiz Ricardo Siffer, da 4ª Vara da Fazenda Pública do Tribunal de Justiça do Rio de Janeiro, determinou o cumprimento definitivo da sentença que condenou o ex-governador Antony Garotinho por improbidade administrativa. Com a decisão assinada nesta segunda-feira, o atual candidato ao governo do Rio de Janeiro, pelo Republicanos, volta a ter os direitos políticos suspensos por 8 anos e fica impedido de fechar contratos com o poder público pelo prazo de 5 anos. Quarta-feira, 12 de agosto de 2026, a previsão para hoje é de sol com muitas nuvens durante o dia e períodos de céu nublado, noite com poucas nuvens. Na madrugada, os termômetros andaram na casa dos 18 graus e a máxima prevista para hoje, de acordo com o Climatempo, é de até 29 graus.
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1: São 10 horas e 12 minutos aqui na Portal.
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0: Rádio Portal, agora 10h30.
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0: Os Estados Unidos aceitaram o pedido do Brasil para iniciar consultas no âmbito da Organização Mundial do Comércio sobre as tarifas adicionais impostas a produtos brasileiros. A confirmação foi encaminhada pela delegação norte-americana à entidade distribuída nesta segunda-feira. Segundo o documento, os Estados Unidos receberam em 27 de julho a carta do governo brasileiro que solicitava a abertura das consultas com base nas regras do Sistema de Solução de Controvérsias da OMC. Washington afirmou que aceita o pedido e está disposto a se reunir com representantes brasileiros em uma data que seja conveniente para os dois países. O São Paulo está estudando e se aproximando da possibilidade de mandar o clássico com o Corinthians pela 34ª rodada do Campeonato Brasileiro na Vila Belmiro. O Morumbi receberá uma sequência de shows entre os dias 28, 30 e 31 de outubro. Para o São Paulo, a Vila Belmiro é a única opção viável para a realização da partida na data prevista. A possibilidade de atuar em Bragança Paulista, por exemplo, foi descartada porque o Red Bull Bragantino também terá compromisso contra o Santos na mesma rodada, o que impede o clube de Dorival Júnior de mandar o jogo no interior.
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0: Portal FM 10h33.
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2: 11:01 na Portal.
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4: A terra tremeu na Colômbia em um terremoto de magnitude 7,4 na escala Richter. Atingiu a cidade de São José del Palmar, deixando diversos mortos e feridos. O tremor foi sentido em diversas cidades como Bogotá e Medellín. Este foi o terremoto mais forte deste século a atingir o país. O presidente Abelardo de La Espriella decretou o estado de emergência. Dezenas de prédios foram danificados. Ainda em relação ao clima, os oceanos bateram em julho a maior temperatura média já registrada, 20,96 graus, superando a marca de 2023. Um dos fatores é o El Niño, fenômeno que está se formando no Pacífico e deve se intensificar nos próximos meses.
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0: Portal FM, 11 horas 3 minutos.
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0: Portal 1114.
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1: Aqui na Portal 11:33.
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3: Além das tarifas americanas, o Brasil está enfrentando barreiras de outros parceiros comerciais importantes. Foi um primeiro semestre histórico para o comércio exterior brasileiro. O país nunca havia vendido tanta carne bovina para o mundo, um total de quase 10 bilhões de dólares, alta de 33% em relação ao mesmo período de 2025. Mas o segundo semestre deve ser um período de vacas mais magras. O problema é que, para entrar na China a partir de agora, a carne brasileira vai ter que pagar um tarifão de 55%. Pois é, 55%. Isso porque a China criou uma cota para importação da carne para proteger a indústria interna. E essa cota acabou.
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8: Fábio Santos. Bom dia.
1: 11:35 na Portal.
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0: Tchau, tchau, pessoal, e até o nosso próximo programa.
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4: Aqui na Portal FM, 12:08.
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4: Hora certa na Portal FM, agora 12:09.
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1: Portal FM. Agora 12:24.

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3: Aqui na Portal 1 e 3.
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1: Aqui na Portal, 1:19.

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1: Portal FM, 1h54.

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0: Portal FM, 12:04.
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2: Um carro de luxo da advogada e influenciadora Deolane Bezerra, presa desde maio sob acusação de lavar dinheiro do primeiro comando da capital, foi apreendido pela polícia militar na madrugada de domingo, enquanto era dirigido pelo filho dela na zona leste de São Paulo. O veículo é um Mercedes-Benz LC300 que pode custar cerca de R$500 mil. A polícia militar recebeu alerta após o carro ser detectado na avenida Salim Farah Maluf, na altura do número 500, no Tatuapé, sentido centro. O carro, dirigido por Giliardi Vidal dos Santos, foi interceptado e a PM constatou que o veículo era alvo de mandado de busca e apreensão decorrente da Operação Vernix, da Polícia Civil de São Paulo, que culminou na prisão de Deolane. Nada de ilícito foi encontrado com o filho de Deolane, que foi liberado. O Brasileirão terá 10 mudanças relacionadas à arbitragem a partir da próxima rodada, a 23ª. Dirigentes de todos os clubes das séries A e B do Campeonato Brasileiro se reuniram com os dirigentes da CBF nesta segunda-feira no Rio e aprovaram a implementação de novas regras. As novas regras foram propostas pela Associação Internacional, a IFAB, antes do Mundial e foram criadas com a ideia de combater a cera, deixar as partidas mais dinâmicas e reduzir a perda de tempo. Também foram definidos ajustes no protocolo do VAR. O árbitro de vídeo poderá intervir mais vezes, ampliando sua atuação no jogo e ficará mais poderoso. A maioria das normas discutidas e aprovadas foi adotada pela FIFA na última Copa do Mundo.
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0: Portal FM, 12:06.
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0: Esta é a Portal do Sertão FM. A partir de agora, Sandro Cavalcante, você nessa grande audiência no Boa Tarde na Portal, onde quer que esteja. Obrigado pela sintonia. Aos bombeiros, aos socorristas, pessoal das lotações, aos mototaxistas, também ouvindo a gente, pessoal do coletivo, aquele abraço e vamos de música! Música.

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1: Portal FM 12:23.

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0: A super sequência do Boa Tarde na Portal, abraçando a turma boa do comércio no São Cristóvão. Vamos ao intervalo, daqui a pouquinho estaremos de volta. 104,9.
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0: Portal FM 3 e 2.
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3: Os golpistas agora têm um novo alvo, a geração Z. Um levantamento mostra que adolescentes e jovens caem mais em fraudes do que adultos e até mesmo idosos. 33% dos jovens brasileiros da geração Z, nascidos entre 1997 e 2012, afirmaram ter perdido dinheiro com golpes aplicados por e-mail, internet, telefone ou mensagens de texto nos últimos 12 meses. É o maior índice entre todas as faixas etárias e acima da média nacional de 24%.
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4: Não se assuste. Todas as coisas cooperam para o bem dos que amam a Deus. O que Deus faz, hoje você não entende, mas entenderá depois.
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0: Portal FM 3 e 4.

já de volta com o sucesso e aquele abraço para os nossos ouvintes do Residencial Maria de Fátima Freire, a turma do Anchieta dali e da Batalha também, aquele abraço. Essa é para vocês!

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0: Bom demais! Sempre motivo de muita alegria finalizar mais um programa, sabendo que a cada dia mais pessoas nos escutam. Obrigado a todos e até o próximo programa. Fui!
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4: Portal do Sertão FM 4 e 3.
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5: O Ministério da Previdência Social restringiu o acesso de 167 dos 3.560 peritos médicos federais ao Ateste Médio, a ferramenta utilizada para conceder ou negar o benefício por incapacidade temporária, o antigo auxílio-doença, por meio da análise de documentos sem necessidade de perícia presencial para afastamentos de até 90 dias. Segundo a pasta, a medida foi adotada após monitoramento que identificou um padrão incomum de indeferimentos. Média entre 35% e 40% dos pedidos analisados pelo Ateste Médio costumam ser negados. No entanto, um dos peritos investigados apresentou índice de negativa superior a 90%. Em outro caso, o índice chegou a quase 97%. De 149 solicitações analisadas, apenas 5 foram aprovadas.
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0: 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Olha a hora, 4:05 na Portal do Sertão.
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0: Com carinho e nostalgia, abrimos espaço para as canções que fizeram a trilha sonora da nossa vida. Bem-vindos ao Do Nosso Tempo, na apresentação deste seu amigo Lima Ferreira, no clima.

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3: Portal do Sertão, para você curtir com alegria e a hora certa, 4:30.
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5: Os Estados Unidos aceitaram o pedido do Brasil para iniciar consultas no âmbito da Organização Mundial do Comércio sobre as tarifas adicionais impostas a produtos brasileiros. A confirmação foi encaminhada pela delegação norte-americana à entidade distribuída nesta segunda-feira. Segundo o documento, os Estados Unidos receberam em 27 de julho a carta do governo brasileiro que solicitava a abertura das consultas com base nas regras do Sistema de Solução de Controvérsias da OMC. Washington afirmou que aceita o pedido e está disposto a se reunir com representantes brasileiros em uma data que seja conveniente para os dois países.
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3: 4:32 na Portal FM.
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0: alô, amigos, senhores, senhoras, senhoritas, moços, é com carinho que nós estamos chegando. Um abraço carinhoso, um zoom
1: do milionário
0: e um abraço do Zé Rico para todos vocês.

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A terra do Cardeal tem a Portal FM e a hora 4h55. 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

0: Com a sensação gostosa de nostalgia, nos despedimos por hoje. Agradeço a sua sintonia no Do Nosso Tempo, aqui na Portal FM. E a trilha sonora da sua vida continue inspiradora.
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4: Portal FM 5 e 2.
5: Olá, meu amigo, minha amiga. Eu sou o Renato Neves e estarei juntinho com vocês a partir de agora, aqui no Radar News.
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5: A Polícia Federal deflagrou nesta terça-feira, dia 11, uma operação para investigar suspeitas de desvios de recursos do Fundo Partidário e do Fundo Especial de Financiamento de Campanha. Entre os alvos está Rui Costa Pimenta, presidente do Partido da Causa Operária, o PCO, e lançado no último fim de semana como candidato à presidência da República. A operação cumpre mandado de busca e apreensão e outras medidas. Segundo as investigações, dinheiro público destinado a atividades partidárias e campanhas teria sido repassado a empresas e pessoas sem estrutura para prestar os serviços contratados. Pedaços de materiais do teto do Hospital Agamenon Magalhães, localizado no Recife, caíram sobre uma paciente e um acompanhante na última segunda-feira. O incidente aconteceu durante obras da unidade e ligou um alerta sobre a infraestrutura da rede estadual de saúde em Pernambuco. O caso ocorre em menos de um mês da queda do forro do Hospital da Restauração, que chegou a atingir uma paciente recém-operada. Em nota, a direção do Agamenon Magalhães informou que o material era sujeira acumulada na cobertura que se soltou durante a troca das telhas. A repetição desses casos evidencia os desafios do governo de Pernambuco na manutenção e na segurança predial das unidades públicas de saúde. O Radar News volta já!
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5: Pesquisa da Zuban Córdoba e associados aponta que 70,5% dos argentinos desaprovam os ataques do presidente Javier Milei contra Luiz Inácio Lula da Silva. 20% aprovam a postura do presidente argentino, enquanto 9,5% não souberam responder. Os números também mostram que para 88,9% dos argentinos ouvidos, o Brasil e sua economia são importantes para a economia argentina. Apenas 10,5% avaliam que o país não tem importância nesse contexto e 0,6% não souberam responder. A pesquisa ouviu 1.200 pessoas com mais de 16 anos em toda a Argentina, entre os dias 8 e 10 de agosto. A coleta foi realizada de forma online, com margem de erro de 2,83 pontos percentuais para mais ou para menos. Tenham todos e todas um ótimo dia e até o próximo programa.
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7: Parabéns, parabéns, Rosilda Maria, cliente do mercado Deus é Fiel do loteamento Rocha, ganhadora do prêmio de R$ 1.000 da promoção Meu Pai. Pai premiado. E obrigado a todos que participaram da campanha. 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
4: Agora na Portal 5 e 7.

0: O xará do ex-banqueiro Daniel Vorcaro, Daniel Bialski, assumiu a defesa ao lado de Sérgio Leonardo e pediu uma audiência com o ministro do STF, André Mendonça. O ministro do Supremo é o relator do caso Master. Entre as primeiras cartas de Bialski está a possibilidade de uma nova delação premiada, instrumento que costuma trocar informações à justiça por redução de pena. Daniel Vorcaro já tentou esse caminho antes e teve a proposta recusada pelo menos duas vezes.
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2: Portal e a hora 5:13.

0: A terra tremeu na Colômbia em um terremoto de magnitude 7,4 na escala Richter, atingiu a cidade de São José del Palmar, deixando diversos mortos e feridos. O tremor foi sentido em diversas cidades como Bogotá e Medellín. Este foi o terremoto mais forte deste século a atingir o país. O presidente Abelardo de La Espriella decretou o estado de emergência. Dezenas de prédios foram danificados. Ainda em relação ao clima, os oceanos bateram em julho a maior temperatura média já registrada, 20,96 graus, superando a marca de 2023. Um dos fatores é o El Niño, fenômeno que está se formando no Pacífico e deve se intensificar nos próximos meses.
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2: Agora 5h23.

0: O juiz Ricardo Siffer, da 4ª Vara da Fazenda Pública do Tribunal de Justiça do Rio de Janeiro, determinou o cumprimento definitivo da sentença que condenou o ex-governador Antony Garotinho por improbidade administrativa. Com a decisão assinada nesta segunda-feira, o atual candidato ao governo do Rio de Janeiro, pelo Republicanos, volta a ter os direitos políticos suspensos por 8 anos e fica impedido de fechar contratos com o poder público pelo prazo de 5 anos.
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0: Muito obrigado, classe A.
1: Além das tarifas americanas, o Brasil está enfrentando barreiras de outros parceiros comerciais importantes. Foi um primeiro semestre histórico para o comércio exterior brasileiro. O país nunca havia vendido tanta carne bovina para o mundo, um total de quase 10 bilhões de dólares, alta de 33% em relação ao mesmo período de 2025. Mas o segundo semestre deve ser um período de vacas mais magras. O problema é que, para entrar na China a partir de agora, a carne brasileira vai ter que pagar um tarifão de 55%. Pois é, 55%. Isso porque a China criou uma cota para importação da carne para proteger a indústria interna. E essa cota acabou.
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3: 5h33 na Portal.

0: A região da fronteira entre o Brasil e a Bolívia tem sido palco de um intenso confronto entre as facções criminosas Primeiro Comando da Capital e Comando Vermelho. A disputa pelo controle das rotas do tráfico de cocaína resultou na morte de 9 pessoas recentemente. A cocaína é transportada da Bolívia para o Brasil e distribuída internacionalmente. As forças policiais enfrentam traficantes armados enquanto percorrem rios, estradas e áreas florestadas no município de Porto Esperidião, próximo a Cuiabá, no Mato Grosso. O GEFRON, criado em 2002, integra agentes da Polícia Militar, Polícia Civil e Corpo de Bombeiros, utilizando tecnologia avançada para monitorar atividades suspeitas. O Centro de Denúncias recebe informações que são analisadas e repassadas às equipes em campo.
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2: Agora 5h37 na Portal FM.

0: Portal 540.
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0: O presidente dos Estados Unidos, Donald Trump, foi escondido em um caminhão de transporte de alimentos e fez um voo secreto ao deixar a Turquia devido a uma ameaça do Irã, informou o jornal Washington Post nesta segunda-feira. A operação ocorreu no mês passado, depois que Trump apareceu diante das câmeras embarcando no antigo Air Force One em Ankara. Segundo o jornal, o presidente deixou a aeronave sem ser visto e foi levado no caminhão até um avião menor. Um C-32A da Força Aérea dos Estados Unidos.
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2: Na Portal FM, faltam 15 para as 6.

0: Os golpistas agora têm um novo alvo, a geração Z. Um levantamento mostra que adolescentes e jovens caem mais em fraudes do que adultos e até mesmo idosos. 33% dos jovens brasileiros da geração Z, nascidos entre 1997 e 2012, afirmaram ter perdido dinheiro com golpes aplicados por e-mail, internet, telefone ou mensagens de texto nos últimos 12 meses. É o maior índice entre todas as faixas etárias e acima da média nacional de 24%.
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2: Agora na Portal 548.

0: Além das tarifas americanas, o Brasil está enfrentando barreiras de outros parceiros comerciais importantes. Foi um primeiro semestre histórico para o comércio exterior brasileiro. O país nunca havia vendido tanta carne bovina para o mundo, um total de quase 10 bilhões de dólares, alta de 33% em relação ao mesmo período de 2025. Mas o segundo semestre deve ser um período de vacas mais magras. O problema é que, para entrar na China a partir de agora, a carne brasileira vai ter que pagar um tarifão de 55%. Pois é, 55%. Isso porque a China criou uma cota para importação da carne para proteger a indústria interna. E essa cota acabou.
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2: Portal FM 5:58.

0: Por aqui a gente conclui essa edição do seu Fim de Tarde na Portal. Até o próximo encontro.
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2: Boa noite.
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0: Chegamos ao final de mais um dia. É hora de agradecer a Deus. Se até aqui o Senhor nos ajudou, se até aqui nos sustentou, Ele vai continuar nos ajudando. 1 Samuel, capítulo 7, versículo 12. Que possamos nos lembrar das coisas que o Senhor já fez na nossa vida e na vida dos nossos semelhantes. Deus é fiel e poderoso. Ele opera maravilhas. Não há absolutamente ninguém comparável a Ti, ó Senhor. Tu és grande e grande é o poder do Teu nome. Jeremias, capítulo 10, versículo 6. Pois o Senhor é grande e muitíssimo digno de louvor. Ele deve ser mais temido que todos os deuses. 1 Crônicas, capítulo 16, versículo 25. Ao único que faz grandes maravilhas, o seu amor dura para sempre. Salmos 136, 4. Grande é o nosso soberano e tremendo é o seu poder. É impossível medir o seu entendimento. Salmos 147, 5. Dai graças ao Senhor. Invocai o seu nome. Tornai manifestos os seus feitos entre os povos. Relembrai que é excelso o seu nome. Isaías, capítulo 12, versículo 4. 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
2: Aqui na Portal 6 e 3.

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0: este rapaz.
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0: A sua Portal, 6h20.
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Na Portal FM. 6:30.

0: Portal 6:38.
1: Seu Gervásio, se o doutor José aparecer por aqui, o senhor dá esse bilhete a ele, viu? Pode ler, não tem segredo nenhum. Pode ler, seu Gervásio.

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2: E 7 intermodais que combinam diferentes formas de transporte.
3: E ainda, a Agência Nacional de Proteção de Dados suspende por 3 dias a funcionalidade de transmissão ao vivo do Discord.
4: A ação faz parte do processo que apura falhas na proteção de crianças e adolescentes no ambiente digital. Thaís de Araújo.
5: A suspensão será mantida até que a empresa comprove a adoção de medidas técnicas, de segurança e de governança que sejam adequadas para proteger os menores de 18 anos.
3: Hoje, na apresentação da Voz do Brasil, Mariana Jungmann e Luciano Seixas.
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3: Foram regulamentados 4 decretos na área de energia e transição energética.
4: Entre as medidas está a regulamentação das atividades de captura e armazenamento de carbono e também a abertura do mercado livre de energia.
3: Os detalhes você vai ouvir agora na reportagem de Graziele Bezerra.
6: Um dos decretos assinados nesta quarta-feira regulamenta o uso de tecnologias de captura e armazenamento de carbono. A medida contribui para a redução das emissões de gases de efeito estufa e para tornar o Brasil um país carbono negativo, como explica o ministro de Minas e Energia, Alexandre Silveira.
7: Capturar o carbono, colocá-lo onde é possível colocá-lo de forma segura, nas rochas, e tornar a produção de petróleo e a produção de outros biocombustíveis com captura e estocagem negativa de carbono.
6: Outro decreto estimula a produção e consumo de combustível sustentável de aviação no país. O ministro Silveira também anunciou a regulamentação da abertura do mercado de energia, permitindo que consumidores de baixa tensão escolham seu próprio fornecedor de energia elétrica, o que alcança consumidores residenciais, pequenas indústrias e comércios.
7: Até dezembro de 27, todo o comércio e toda a indústria poderá escolher de quem comprar energia. E até novembro de 28, todos os consumidores brasileiros.
6: Também foi regulamentado o mercado de hidrogênio de baixa emissão de carbono no país. O decreto prevê a estruturação do Sistema Brasileiro de Certificação de Hidrogênio, que tem como objetivo comprovar o desempenho ambiental do hidrogênio em comparação com outros combustíveis. Reportagem Graziele Bezerra.
4: Estradas, portos, aeroportos e hidrovias. Um documento aponta os principais desafios no modal de transportes do Brasil.
3: O Plano Nacional de Logística mapeia problemas atuais, prevê demandas que devem crescer e aponta onde a infraestrutura de transportes precisa avançar em até 2025.
8: O plano reúne 31 eixos prioritários de transporte para os próximos 24 anos. São 12 rodoviários, 8 ferroviários, 4 aquaviários e 7 intermodais, que combinam diferentes formas de transporte. Outros 11 eixos integram um banco de projetos para estudos futuros. Com 112 objetivos prioritários, o Plano Nacional de Logística identifica problemas que precisam ser enfrentados hoje, demandas que podem crescer até 2050 e oportunidades de desenvolvimento regional. O plano também identifica a necessidade de ampliar o uso de ferrovias, hidrovias e cabotagem e de melhorar a integração entre diferentes modos de transporte. Entre os desafios estão os gargalos para o transporte de produtos importantes para a economia brasileira, como soja, milho e carnes. O ministro de Portos e Aeroportos, Tomé Franca, defende novos modais para ampliar o escoamento.
9: O grande gargalo do setor portuário hoje não é mais a sua capacidade, mas o acesso aos portos para que a gente possa ter maior eficiência. A gente precisa integrar esses modos de transporte. Portanto, eu acho que o PNL ele aponta para esse futuro da infraestrutura brasileira.
8: Hoje, as rodovias respondem por mais da metade do transporte de cargas e o setor emite cerca de 217 milhões de toneladas de CO2 por ano. O ministro dos Transportes, Jorge Santoro, explica que o PNL vai ser o principal instrumento de transformação do setor para a próxima geração.
10: Então, isso é um investimento que tem um efeito multiplicativo na economia muito relevante, muito importante. E a gente, com esse PNL, está procurando propor um olhar diferente para o país para os próximos anos.
8: O documento foi elaborado pelos Ministérios dos Transportes e de Portos e Aeroportos, com participação dos estados, do setor produtivo, da sociedade civil e de especialistas. Reportagem Pablo Mundim.
3: Como a gente ouviu na reportagem de Pablo Mundim, o Plano Nacional de Logística prevê ações até o ano de 2050. Cerca de 5.300 empresas brasileiras foram diretamente afetadas pelas novas tarifas de importação anunciadas pelos Estados Unidos contra o Brasil.
4: Para ajudá-las a enfrentar as dificuldades causadas pela perda do mercado norte-americano, a Agência Brasileira de Promoção de Exportações, Apex Brasil, anunciou uma série de ações.
3: Elas envolvem atendimento individualizado para encontrar outros países compradores e auxílio para adaptação a novos mercados.
4: Mais cedo, eu conversei com o presidente da Apex Brasil, Laudemir Miller, sobre essa atuação. Acompanhe.
11: Presidente Laudemir Miller, um prazer ter o senhor com a gente aqui na Voz do Brasil. Seja bem-vindo. Então, vamos falar para a gente, explica para a gente, por favor, sobre esse plano de diversificação de exportações. O que, que é essa nova estratégia criada pela Apex para ajudar as empresas que foram afetadas pelas novas tarifas dos Estados Unidos?
12: Oi, Mariana, um prazer estar aqui. É um plano de socorro, de atendimento às empresas que estão sendo impactadas pelo aumento de tarifas pelo governo americano. Nós temos hoje vários setores, mais de 2 mil produtos estão com tarifas elevadas. Você imagina que de uma hora para outra o empresário brasileiro está enfrentando um imposto a mais, uma tarifa a mais de 40%. Então nós vamos apoiar diretamente as empresas brasileiras, vamos trabalhar com 5.300 empresas para que essas empresas, o empresário, possa encontrar, ficar frente a frente com o comprador internacional do mercado dele, né, do produto dele, em mercados alternativos. Então, é isso que a gente vai fazer. Nós vamos fazer isso por meio de feiras internacionais, rodadas de negócios, trazer compradores ao Brasil. E o nosso objetivo é realmente fazer com que, apoiar esses empresários para que eles diversifiquem, encontrem um novo caminho, encontrem um novo mercado.
11: Pois é, o senhor mencionou aí 5.300 empresas, né, afetadas, que podem ser ajudadas por esse novo plano. São 35 setores econômicos. Quais são esses setores, presidente? Onde é que o problema é mais grave? E o plano, ele tem mecanismos aí para priorizar alguns setores onde, entre esses 35, onde o problema seja ainda pior?
12: Nós vamos atender a todas as empresas impactadas, né? 5.300 empresas, todas as empresas impactadas pelo tarifaço. Claro que a gente tem algumas prioridades, são setores que estão sofrendo mais, né? Porque a gente tem muitas empresas, por exemplo, do setor de rochas, que pega muito, né, aí a região do Espírito Santo, que os Estados Unidos é o mercado principal. A gente tem o setor de madeira, que pega a região sul, que os Estados Unidos é o mercado principal. Móveis, a gente tem calçados, têxteis, enfim, de várias regiões do Brasil. Nós vamos priorizar estes setores numa estratégia também setorial. A Apex Brasil, que é a Agência Brasileira de Promoção de Exportação, nós temos uma parceria com 29 entidades setoriais, empresariais, que estão conosco nesse grande movimento, né, de apoiar essas empresas. Então, a gente tem prioridade, mas nós vamos atender todas as empresas, cada uma delas individualmente. E aí, Mariana, até para as empresas, né, as pessoas que estão ouvindo a Voz do Brasil e acompanhando a gente, o Brasil, neste mês de julho, nós exportamos 35 bilhões de dólares. E de janeiro a julho, a balança comercial brasileira já registra 220 bilhões de dólares de exportação. Ano passado, nesse período, a gente estava em 200 bilhões. E o que está acontecendo, né? Nós temos, portanto, 20 bilhões a mais em relação ao ano passado. Nós caímos a exportação para os Estados Unidos em 3 bilhões de dólares, mas nós tivemos um aumento para a Europa de 3,1 bilhões de dólares, para a Índia, que é um mercado que agora a gente está tracionando mais as nossas exportações, nós crescemos 2 bilhões e 700 milhões, nós crescemos 11 bilhões e 300 milhões para a China. Então, a exportação brasileira está num caminho muito importante. A gente já tem um superávit da balança comercial no Brasil deste ano, nessa metade do ano, de 50 bilhões de dólares, mas tem setores que estão sofrendo. com o mercado americano. Então, nós estamos num movimento geral para trabalhar a diversificação das exportações brasileiras com um foco específico nas empresas que estão sendo afetadas. E a gente vai trabalhar com vários mercados. Vamos trabalhar com o Canadá, com o México, a gente vai trabalhar a África, vamos trabalhar com a Europa, que a gente tem esse acordo tão importante, com a Alemanha, vamos trabalhar com a Ásia, principalmente, né? Não só China, mas Filipinas, Indonésia, Malásia, Singapura, que a gente acabou, que o Brasil acabou de assinar um acordo. Então, é um grande movimento de ampliação das exportações do Brasil, de diversificação das exportações brasileiras, mas principalmente, sabe, Mariana, para pegar na mão, para atender aquele empresário que de uma hora para outra está enfrentando um imposto de 40%. É para esse empresário que é esse plano. E o que, que a gente vai fazer? Nós vamos colocar compradores internacionais do produto dessa empresa frente a frente para que ele possa negociar. E a gente vai fazer isso, inclusive, com isenção de taxa. Nós não vamos cobrar os serviços que geralmente a Apex Brasil cobra, né? A gente tem algum subsídio, mas dessa vez a gente vai fazer com uma isenção total de taxa para esses setores, porque realmente as empresas estão precisando. E ainda mais, muitos empresários nos falam assim, mas eu estava preparado para os Estados Unidos.
11: Sim, inclusive, uma alegação, né? Ah, é um mercado específico, eu tinha que vender para a demanda da forma como eles apresentam. É possível adaptar isso para outros mercados?
12: Muitos, por exemplo, falam assim, ah, mas a minha máquina, ela está certificada para o mercado americano, né? O meu produto tem uma certificação específica, eu fiz uma adaptação, eu mudei minha embalagem, seja específico para os Estados Unidos. Nós vamos poder atender também essas empresas, inclusive com apoio financeiro para a certificação, para a mudança de embalagem num valor de até R$40 mil. Então, as empresas que trabalharem com a Apex Brasil, que se inscreverem, que entrarem nesse nosso plano de diversificação, vão ter uma série de medidas de estar frente a frente com um comprador internacional, mas também de se preparar. E o empresário vai poder ele buscar uma certificação, vai poder ele, por exemplo, fazer uma adaptação no produto, e aí a gente vai ter uma metodologia, inclusive, de fazer um ressarcimento de até R$40 mil para realmente a gente trabalhar nos próximos 12 meses para que essas empresas encontrem um novo mercado. Nós não queremos e não vamos, Mariana, abandonar os Estados Unidos. Estados Unidos é um mercado muito importante, nós vamos continuar trabalhando nos Estados Unidos junto com as empresas brasileiras, inclusive junto com as empresas americanas. Nós temos um escritório, a Apex Brasil tem um escritório em Washington, onde nós vamos trabalhar para que o setor privado estimule, negocie um aumento das isenções. Nós queremos que mais produtos brasileiros fiquem isentos. Os produtos já isentos, nós queremos aumentar a nossa participação no mercado americano. Mas o nosso ponto principal agora é diversificar as exportações brasileiras e pegar na mão, apoiar esses empresários que estão sofrendo com esse aumento de tarifa repentina, né? O que muda os negócios, muda toda a estratégia. E a Apex Brasil, a Agência Brasileira de Promoção de Exportações, junto com 29 entidades do setor privado brasileiro, vão trabalhar a partir de hoje já, junto com as empresas, para que elas possam encontrar um novo mercado e seguir as exportações.
11: Presidente, o senhor mencionou até um atendimento individualizado que vai ser feito com as empresas, né? Ou seja, cada uma sendo atendida na sua especificidade. Exato. Os empresários, então, que estiverem, né, esses 5.300 empresários que estiverem interessados em receber esse apoio da Apex Brasil, como é que eles devem proceder? Onde eles podem procurar informação? Como é que eles podem acessar a Apex?
12: Eles podem procurar diretamente a Apex Brasil, que é apex.com.br. Então, a gente já está preparado para atender essas empresas e o atendimento é individualizado, Mariana. Sabe por quê? Porque cada empresa tem a sua realidade, tem o seu produto, tem a sua estratégia, tem a sua maturidade. Então, nós vamos atender uma por uma, montar uma estratégia para o seu produto, para um mercado alternativo. A gente tem uma base de inteligência muito importante de oportunidades dos mercados internacionais para cada um desses produtos, mas também toda uma estratégia com 29 entidades do setor. Então, a empresa também pode procurar a sua entidade. Empresa de calçado, de móveis, de plástico, enfim, de 29 setores que nós estamos trabalhando nessa parceria, nesse grande movimento, nesse esforço extraordinário. Toda a nossa equipe está mobilizada. É a hora de a gente se unir para diversificar as exportações brasileiras, para apoiar os nossos empresários que tanto trabalham, que têm orgulho do seu produto. A exportação muitas vezes é um sonho para o empresário, né? E esse sonho, em alguns casos, está interrompido. Então a gente quer voltar a sonhar com outro mercado, para que esse produto, que é tão bom, que é resultado do trabalho de muitas pessoas, de homens, mulheres, empresários, empresárias, possam encontrar um novo caminho, possam encontrar um novo mercado. E aí esse é o trabalho que a gente começa a fazer a partir de hoje.
11: Muito bem, nós conversamos com o Aldemir Miller, presidente da Apex Brasil. Presidente, muito obrigada pela sua entrevista à Voz do Brasil.
12: Obrigado, Mariana, e obrigado aí a todos os ouvintes que acompanham a Voz do Brasil.
11: E uma pequena correção, o endereço da página da Apex é apexbrasil.com.br.
3: A Agência Nacional de Proteção de Dados determinou que o Discord suspenda as transmissões ao vivo na plataforma no Brasil.
11: A medida preventiva foi tomada após a identificação de falhas na proteção de crianças e adolescentes.
3: A decisão faz parte de uma fiscalização iniciada na semana passada, após episódio que resultou na morte de um adolescente de 13 anos.
13: As transmissões ao vivo, as famosas lives, realizadas dentro da plataforma Discord, serão suspensas após determinação da Agência Nacional de Proteção de Dados, a ANPD. O bloqueio deve começar em até 3 dias úteis e vale também para outros recursos de compartilhamento de vídeo. Segundo a agência, foram identificados riscos graves relacionados ao uso das lives para violência, assédio, automutilação e incentivo ao suicídio envolvendo crianças e adolescentes. O Discord é uma plataforma que permite a troca de mensagens por texto, voz e vídeo. O serviço também reúne comunidades em que os usuários podem conversar e interagir em tempo real, sobretudo por meio das lives em jogos online. De acordo com a ANPD, pela forma como o serviço funciona, o Discord não consegue analisar o conteúdo das transmissões em tempo real. A plataforma depende de sistemas automatizados e de denúncias dos próprios usuários para identificar possíveis violações, como explica o superintendente de fiscalização da ANPD, Fabrício Lopes.
14: Se o Discord não consegue ter acesso ao conteúdo transmitido, ele não consegue, de maneira espontânea e automatizada, agir em tempo para evitar essas violações que acontecem ali dentro, como exposição de crianças e adolescentes a conteúdo violento, a incitação à automutilação, a maus tratos e até tortura de animais, entre outros conteúdos proibidos pelo artigo 6º do ECA Digital.
13: A agência ainda apura outras possíveis falhas, como problemas na verificação de idade e na remoção de conteúdos que violem os direitos de crianças e adolescentes. O superintendente de fiscalização da ANPD, Fabrício Lopes, explica ainda que a suspensão será mantida até que a empresa comprove a adoção de medidas técnicas, de segurança e de governança que sejam adequadas para proteger os menores de 18 anos.
14: Essa suspensão ela vai ser por prazo indeterminado, porque o motivo que justificou essa suspensão precisa ser vencido antes de que a plataforma possa restaurar essas funcionalidades. Enquanto permanecerem as razões técnicas que justificaram essa suspensão, não há, a gente não entende como possível a restauração dessas funcionalidades.
13: O Discord tem 3 dias úteis para comprovar o cumprimento da determinação e 10 dias úteis para apresentar recurso. Caso sejam confirmadas as irregularidades, a empresa também poderá sofrer sanções previstas no Estatuto Digital da Criança e do Adolescente, o ECA Digital, incluindo multa de até R$50 milhões por infração. A decisão faz parte de uma fiscalização iniciada na semana passada, que investiga um grupo criminoso suspeito de incentivo ao suicídio por meio do Discord, resultando na morte de um adolescente de 13 anos no último dia 22 de julho. Segundo a plataforma Discord, uma investigação interna identificou evidências de que a atividade criminosa foi coordenada em outras plataformas e afirma contar com equipes especializadas que trabalham no combate a indivíduos envolvidos em atividades violentas. Reportagem Thaís de Araújo.
11: Hoje é Dia Nacional dos Direitos Humanos.
3: E nesta data vamos falar sobre o Clique Cidadania, um aplicativo móvel gratuito desenvolvido que funciona como um guia digital de direitos, serviços e políticas públicas.
15: Encontrar o serviço público certo nem sempre é uma tarefa simples. Para ajudar nessa busca, o aplicativo Clique Cidadania reúne informações sobre direitos e orienta como acessar serviços de assistência social, saúde, educação, trabalho e renda. Além das orientações, o aplicativo também reúne canais de atendimento para situações de violação de direitos, como o Disque 100 e o Ligue 180, como detalha Fernanda Becker, coordenadora geral de promoção dos direitos das pessoas migrantes, refugiadas e apátridas.
16: É um lugar de acessar direitos. Você tem informação sobre o direito e sobre o órgão, a instituição que você pode buscar, né? E aí tem a geolocalização, você consegue georreferenciamento de achar onde está aquele espaço no seu território, na palma da mão.
15: Além de explicar a função de cada serviço público, o aplicativo conta com um mapa integrado que mostra onde ficam as unidades, como CRAS, CREAS, unidades básicas de saúde, conselhos tutelares e outros equipamentos públicos mais próximos da localização do usuário. Como é integrado ao sistema de navegação do celular, também permite traçar rotas até os locais de atendimento. O aplicativo também pode atender a demandas específicas e disponibilizar novos temas, como explica Fernanda Becker.
16: Ele é um aplicativo dinâmico, né? A mais nova guia dele é de brasileiros retornados, né? Repatriados. Para quando as pessoas que chegam aqui, a maioria deportadas, assim como os migrantes, que às vezes estão muito tempo fora do país, já passam a entender os seus direitos, quais órgãos aqui, quais instituições buscar.
15: O Clique Cidadania está disponível de graça para celulares Android e oferece conteúdos em português, espanhol e inglês. Reportagem Luciana Colares de Holanda.
4: Instituições federais de ensino superior terão 154 mil vagas em cursos de formação continuada para professores da educação infantil em 2027.
3: A partir de 17 de agosto, as instituições interessadas em oferecer os cursos poderão se inscrever na chamada pública no Sistema Integrado de Monitoramento, Execução e Controle, o SIMEC.
4: As inscrições devem ser feitas até o dia 9 de setembro e os resultados serão divulgados em 9 de outubro.
3: O endereço para inscrição é cimec.mec.gov.br.
4: Foram reabertas as inscrições para instituições de ensino criarem novos programas de residência médica.
3: Também é possível solicitar ampliação de vagas nos programas já existentes.
4: Novos pedidos podem ser feitos até 31 de agosto.
3: Podem participar instituições federais ligadas ao Ministério da Saúde ou da Educação, órgãos públicos e instituições privadas sem fins lucrativos.
4: A inscrição pode ser feita no site sigresidencias.saude.gov.br.
3: E essas foram as notícias do governo federal.
4: Uma realização da Secretaria de Comunicação Social da Presidência da República.
3: Com produção da empresa Brasil de Comunicação.
4: Fique agora com o Minuto do TCU e em seguida as notícias do Poder Judiciário e do Congresso Nacional. Boa noite.
3: Boa noite para você, até amanhã.
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20: Você vai ouvir agora notícias do Poder Judiciário. presidente do STF se reúne com representações diplomáticas do grupo de países da América Latina e do Caribe.
21: Urna eletrônica ganha nova interface para as eleições 2026.
20: Para o STJ, poderes para atuação extrajudicial de advogado não limitam procuração geral em processos judiciais.
21: Boa noite, eu sou Marcela Luiz.
20: E eu sou Walter Lima.
21: O presidente do Supremo Tribunal Federal, ministro Edson Fachin, se reuniu hoje com representações diplomáticas do grupo de países da América Latina e do Caribe.
20: Na ocasião, ele destacou duas prioridades da agenda externa do STF. A primeira prioridade é a defesa da democracia constitucional que, segundo Fachin, se encontra sob pressão em diferentes partes do mundo. Na ocasião, ele falou sobre a importância da independência judicial. Vamos ouvir um trecho da fala do ministro.
22: Em particular, tenho buscado, seja multilateralmente, seja bilateralmente, contribuir para a articulação de uma rede de cortes supremas e tribunais constitucionais atentos para a autonomia dos juízes como pressuposto da democracia constitucional. Afinal, são os juízes, sobretudo os juízes constitucionais, os guardiões últimos dos direitos fundamentais.
21: A segunda prioridade da agenda externa do Supremo, apontada por Fachin, é a ênfase na América Latina e no Caribe, com a consolidação de uma região de encontro, de entendimento e cooperação.
20: O presidente do STF também destacou que o Supremo vai sediar, em novembro deste ano, o 11º encontro do Fórum de Cortes Supremas do Mercosul.
21: Plenário do STF reconhece validade da moratória da soja e decide sobre leis de Rondônia e Mato Grosso que restringem benefícios fiscais.
20: A moratória da soja é um acordo privado e voluntário firmado entre empresas que impede a aquisição de produtos de fazendas localizadas em áreas desmatadas após julho de 2008 na Amazônia. Marta Ferreira.
23: O julgamento começou em março, mas foi suspenso após o Supremo decidir encaminhar o caso ao Núcleo de Solução Consensual de Conflitos. A ideia era buscar um acordo entre as partes. No entanto, em junho, houve um recuo que impossibilitou um consenso sobre o tema. Na retomada do julgamento, o plenário reconheceu a validade das leis estaduais e a licitude da moratória da soja. Também decidiu pela consequente extinção das ações e procedimentos relacionados à sua suposta ilegalidade.
21: Urna eletrônica ganha nova interface para as eleições 2026.
20: Com as novidades, votação será mais acessível e intuitiva. Fábio Ruas.
24: Na interface, uma nova fonte torna a urna mais acessível para pessoas com deficiência visual, porque o desenho das letras privilegia contraste, espaçamento e definição dos caracteres, facilitando a leitura. Também foi inserida uma barra de progresso que permite ao eleitor acompanhar em tempo real o andamento da votação. Além dessas novidades, também foi ampliado o uso de Libras, a língua brasileira de sinais, em diferentes etapas da votação.
21: Procuração dada a advogado para atuar em processos continua válida, mesmo se conceder poderes para atuação fora da justiça, perante órgãos administrativos.
20: Essa conclusão é do STJ. Fátima Uchoa.
25: Ainda na fase de conhecimento em ação de indenização por danos morais, uma operadora de plano de saúde substituiu advogados e apresentou procuração que dava às novas representantes amplos poderes para o foro em geral e as autorizava a representá-la perante especialmente duas autarquias federais. A terceira turma do STJ reconheceu a regularidade da representação processual da empresa e afastou a necessidade da intimação pessoal no cumprimento de sentença. Segundo a relatora, ministra Nancy Andrighi, nesse caso, quando a procuração prevê expressamente poderes gerais para o foro, a inclusão de atribuições extrajudiciais, ainda que qualificadas como especiais, não restringe a representação judicial.
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21: Uma boa noite.
20: E até amanhã.
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2: Eu sou Paula Groba.
5: E eu sou Humberto Pinheiro.
2: E estes são os destaques de hoje do Jornal do Senado, que começa agora.
5: Senado aprova protocolos de atendimento a doenças cardiovasculares no SUS.
2: Vagas ociosas em ônibus escolares rurais poderão atender professores e universitários.
5: Segurança pública pode ter prioridade na restituição do imposto de renda.
2: Boa noite.
5: Boa noite.
2: Doenças cardiovasculares são a principal causa de morte no Brasil, mas em muitos casos o desfecho pode ser diferente quando o atendimento é rápido e o tratamento começa nos primeiros minutos.
5: É justamente para agilizar esse socorro que o Senado aprovou um projeto que prevê protocolos específicos para o atendimento desses casos no SUS. Os detalhes com o repórter Douglas Castilho.
6: O maior gargalo combatido pela proposta é a falta de previsão específica para que as unidades de pronto atendimento, UPAs, utilizam terapias trombolíticas, que consistem basicamente na utilização de remédios capazes de dissolver coágulos sanguíneos. Esse tipo de procedimento médico desempenha papel crucial na resposta imediata a casos como o de infarto do miocárdio, sobretudo em localidades onde não seja possível realizar práticas mais complexas como cirurgias. A relatora substituta, a senadora Damaris Alves, do Republicanos do Distrito Federal, falou da necessidade de aprovação da medida.
7: No infarto agudo do miocárdio, a rapidez no reconhecimento do quadro clínico e na instituição do tratamento adequado é fator decisivo para a sobrevida e o prognóstico do paciente.
6: Na prática, já existem normas do Ministério da Saúde que possibilitam a padronização do atendimento no SUS. Porém, os parlamentares optaram por dar força de lei ao protocolo. O projeto vai à sanção presidencial.
2: E seguiu para a sanção presidencial o projeto que amplia as possibilidades de estoques de insumos pelo governo para alimentação animal. A proposta altera o programa de venda em balcão da Conab, que facilita o acesso de pequenos criadores ao milho em grão.
5: O texto inclui produtos como sorgo, caroço de algodão e farelos de soja e milho. A medida também permite à Conab comprar estoques em leilões públicos para dar mais segurança ao abastecimento em períodos de quebra de safra e instabilidade climática. O projeto vai à sanção presidencial. A relatora do projeto, senadora Tereza Leitão, do PT de Pernambuco, explicou a urgência da aprovação do texto.
26: É muito importante para o momento atual que nós vivemos com a ameaça dos impactos climáticos provocados pelo El Niño.
2: O Senado também aprovou a medida provisória que abriu crédito extraordinário para garantir o pagamento de ajuda de custo às famílias da zona da Mata Mineira que tiveram perdas materiais provocadas pelas fortes chuvas na região.
5: A medida provisória seguiu para promulgação. Repórter Alexandre Campos.
27: O Senado confirmou a medida provisória que abriu crédito extraordinário no valor de R$75 milhões ao orçamento do Ministério da Integração e do Desenvolvimento Regional. Esse valor garantiu o pagamento de apoio financeiro às famílias residentes na zona da Mata Mineira que tiveram prejuízos materiais e perderam bens por causa de fortes chuvas no início deste ano. O governo transferiu uma parcela única de R$ 7.300 a cerca de 10 mil famílias atingidas. No entanto, parte dos recursos liberados pela MP ainda não teve destinação. Se a medida provisória não fosse aprovada antes do fim do seu prazo de vigência, esse montante não poderia mais ser usado, como explicou o presidente do Senado, Davi Alcolumbre.
28: O governo federal ainda tem um saldo. E se nós perdermos esse saldo do crédito extraordinário, algumas propostas em relação a desastres naturais vão perder o objeto no Ministério. Para que essas famílias que foram atingidas por esse desastre não percam esse apoio do governo federal.
27: Como não sofreu alterações durante sua análise no Congresso Nacional, a medida provisória segue para promulgação.
2: Professores e estudantes do ensino superior poderão utilizar vagas ociosas nos veículos do transporte escolar das áreas rurais.
5: Foi o que aprovou a Comissão de Educação. O projeto segue agora para análise do plenário. Repórter Rodrigo Rezende.
8: O projeto garante que as vagas ociosas no transporte escolar rural possam ser utilizadas pelos professores e por universitários. O senador Camilo Santana, do PT do Ceará, que apresentou o relatório favorável ao projeto feito pela senadora Jussara Lima, do PSD do Piauí, ressaltou que a possibilidade de uso do transporte se dará apenas após o atendimento de todos os alunos da zona rural da educação básica. Camilo apresentou uma emenda que permite que os estudantes de institutos federais também possam usar do benefício.
9: Mas muitas vezes o transporte ele vai ocioso, com assentos ociosos, então esses assentos vão permitir que professores, que muitas vezes precisam se deslocar, que às vezes não tem um transporte próprio, não tem incentivo, eles vão poder utilizar. E a gente incluiu, que não estava previsto, também os alunos dos institutos federais, que também muitas vezes sofrem com essa questão do transporte, deslocamento da sua casa aos campos.
8: Para possibilitar a utilização dos assentos vagos, o projeto modifica uma lei de 2004 que criou o Programa Nacional de Apoio ao Transporte Escolar.
2: Segurança pública e agilidade no atendimento a pacientes com câncer serão as principais prioridades do senador Sargento Reginauro, do PSDB do Ceará. Ele assumiu temporariamente a cadeira do senador Eduardo Girão do Novo, também do Ceará, que se licenciou do mandato para disputar as eleições de 2026 como candidato a vice-presidente.
5: Ao tomar posse, Reginauro afirmou que vai trabalhar pela efetivação da chamada Lei dos 60 Dias, que estabelece prazo máximo para o início do tratamento de pacientes com câncer após o diagnóstico. O senador lamentou que, em muitos casos, a demora do atendimento pelo SUS pode agravar a doença e até contribuir para a morte dos pacientes.
2: Reginauro também destacou ter sido o primeiro bombeiro a ocupar uma cadeira no Senado. Segundo ele, sua trajetória política começou na luta classista, em defesa dos profissionais da segurança pública, que à época tinham pouco reconhecimento e valorização.
10: Nós éramos uma categoria para ilustrar bem. O bombeiro é praticamente como um extintor, mas você só lembra dele na hora do incêndio. Hoje se debate a valorização dos profissionais da segurança.
5: Já o senador Carlos Fávaro, do PSD de Mato Grosso, defendeu o projeto de sua autoria que proíbe as apostas online, as chamadas bets. O parlamentar relatou casos de famílias que enfrentam dívidas, conflitos e perda de renda associados a apostas.
2: Segundo Fávaro, o problema vai além da atuação de plataformas irregulares e está relacionado ao próprio modelo de negócio das bets. O senador avalia que a regulamentação não é suficiente para eliminar os riscos e defende o fim das autorizações existentes com um período de transição de até 5 anos.
11: Ouvi mães que não dormem mais porque os filhos apostam o salário inteiro, não tem como pagar o aluguel. Ouvi pais que descobriram que o cartão de crédito estava estourado porque o filho jovem entrou numa espiral de apostas que ele não consegue parar. Ouvi esposas que perderam o casamento porque o marido esconde dívidas de apostas.
5: Profissionais de segurança pública poderão ter prioridade no recebimento da restituição do imposto de renda.
2: O projeto foi aprovado pela Comissão de Assuntos Econômicos do Senado e, se não houver recurso para o plenário, segue para a Câmara dos Deputados. A reportagem é de Marcela Cunha.
12: Se virar lei, os profissionais de segurança pública terão preferência na restituição do imposto de renda, depois dos idosos e dos contribuintes, cuja principal fonte de renda é o magistério. A medida alcança os profissionais de segurança pública previstos na Constituição e no Sistema Único de Segurança Pública, além dos agentes do sistema socioeducativo. Autor da proposta, o senador Jaime Campos, do União de Mato Grosso, afirmou que a prioridade é uma forma de reconhecer o trabalho de categorias que enfrentam riscos diariamente.
13: São policiais, bombeiros, guardas municipais, agentes penais que deixam suas casas para enfrentar a criminalidade. Não estamos falando de privilégio, estamos falando de reconhecimento.
12: A mudança não altera o valor das restituições, nem cria uma nova despesa para o governo, como explicou o presidente da Comissão de Assuntos Econômicos, o senador Renan Calheiros, do MDB de Alagoas.
14: Não tem repercussão fiscal, inverte apenas a ordem das prioridades e atende com essa prioridade os profissionais da segurança pública que cuidam da proteção de vida das pessoas.
12: Se não houver recurso para análise pelo plenário do Senado, o texto segue para a Câmara dos Deputados.
5: Música. com edição de Paula Groba e trabalhos técnicos de Eliseu Caires, o Jornal do Senado fica por aqui. Acompanhe agora as notícias da Câmara dos Deputados. Boa noite.
2: Boa noite e até amanhã.
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3: Deputados criam um programa que promove a inclusão digital de idosos.
4: Câmara analisa a participação de sindicalistas em conselhos estatais.
3: Projeto reconhece o trabalho das mulheres no setor da pesca artesanal.
4: Parlamentares pedem votação do fim da escala 6x1 no Senado Federal.
3: Boa noite. Benedita da Silva, do PT do Rio de Janeiro, cobra do Senado a votação da proposta que reduz a jornada de trabalho e acaba com a escala 6x1. A congressista argumenta que a mudança amplia o tempo de descanso e de convivência familiar dos trabalhadores.
4: Benedita da Silva considera que a redução da jornada também pode favorecer a saúde e a produtividade dos cidadãos. Para ela, os avanços tecnológicos permitem rever o tempo de trabalho sem retirar direitos ou comprometer a atividade econômica.
3: Carlos Aratini, do PT de São Paulo, defende o fim da escala 6x1 e a redução da jornada de trabalho semanal para 40 horas, sem diminuição dos salários. O deputado pede que a presidência do Senado dê andamento à proposta aprovada pela Câmara.
4: Carlos Aratini argumenta que a medida vai permitir mais convivência entre os trabalhadores e suas famílias. Segundo o deputado, a redução da jornada também é viável diante dos ganhos de produtividade proporcionados pelas novas tecnologias.
0: Trabalho.
3: Projeto que permite a participação de sindicalistas em conselhos estatais avança na Câmara. A repórter Maria Neves traz mais informações sobre a proposta.
15: A Comissão de Trabalho da Câmara aprovou o projeto do deputado Raimundo, PT do Rio de Janeiro, que autoriza a participação de dirigentes sindicais nos conselhos de administração de empresas públicas ou de economia mista. Atualmente, a legislação proíbe a presença de sindicalistas nesses conselhos. Para Raimon, essa vedação não se justifica e é inconstitucional. Na opinião do deputado, impedir que um cidadão ocupe o cargo de representante eleito dos empregados em um conselho de administração de empresa estatal por ser dirigente sindical se choca com a liberdade associativa prevista na Constituição. Relator do texto, o deputado Bongás, do PT do Rio Grande do Sul, acrescenta que ninguém melhor que o dirigente sindical para defender os interesses dos trabalhadores nos conselhos das empresas públicas.
16: Quando a categoria precisa indicar alguém, o dirigente sindical pode também ser indicado. E eu quero dizer, até como ex-dirigente sindical responsável, de estudar com mais profundidade, dedicação de tempo, conhecimento das legislações, que ele pode exercer melhor esta representação da categoria nos interesses da estatal.
15: Como forma de evitar um possível conflito de interesses, o projeto prevê situações em que o dirigente sindical não deve participar das decisões do Conselho de Administração. A proposta veda a participação nas deliberações sobre assuntos que envolvam relações sindicais, remuneração, benefícios e vantagens, inclusive em matérias de previdência complementar e assistenciais. O projeto que autoriza a participação de dirigentes sindicais nos conselhos de administração de empresas públicas ainda será analisado pelas comissões de administração e de Constituição e Justiça. Da Rádio Câmara de Brasília, Maria Neves.
4: Silvia Cristina, do PP de Rondônia, cobra a votação da proposta de emenda à Constituição que garante a transposição de servidores dos ex-territórios para os quadros da União. A deputada critica o fato de a proposta estar parada na Câmara há mais de 2 anos.
3: Por isso, Silvia Cristina pede o apoio dos colegas para reunir as 22 assinaturas necessárias à inclusão da PEC na pauta da Comissão de Constituição e Justiça. Para a deputada, a medida representa justiça e reconhecimento aos trabalhadores dos ex-territórios.
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0: Economia.
4: Luiz Lima, do Novo do Rio de Janeiro, avalia que o poder de compra do salário mínimo diminuiu nos últimos anos. O deputado compara os preços entre o governo anterior e a atual gestão federal, afirmando que a quantidade de sacos de cimento comprados com um salário mínimo caiu de 69 para 45.
3: Luiz Lima lamenta o que classifica como empobrecimento das famílias brasileiras, devido também à alta no preço dos alimentos. O parlamentar acrescenta que o salário mínimo do Brasil está entre os mais baixos da América do Sul.
4: Jandira Fegali, do PCdoB do Rio de Janeiro, ressalta a necessidade de um projeto nacional de desenvolvimento focado na soberania econômica, tecnológica e ambiental, em contraposição à propostas de privatização e alinhamento geopolítico externo.
3: Jandira Fegali argumenta que o país deve usar suas riquezas estratégicas para gerar empregos e fortalecer a indústria. Ela defende um Brasil competitivo e sofisticado, alinhado a parceiros comerciais importantes.
0: Agricultura.
4: Afonso Ram, do PP, cobra uma solução para o endividamento dos agricultores atingidos pelas secas e enchentes no Rio Grande do Sul. Ele critica a medida provisória que cria linhas de crédito para renegociar dívidas rurais e afirma que nenhum produtor conseguiu acessar o benefício.
3: Afonso Ram defende mudanças na medida para garantir o refinanciamento aos produtores que atendam aos critérios estabelecidos. O deputado observa que mais de 180 mil agricultores gaúchos dependem da renegociação para retomar a produção.
0: Meio ambiente.
4: Célia Chacriabá, do PSOL de Minas Gerais, alerta que julgamentos de ações previstos no STF podem enfraquecer o licenciamento ambiental e facilitar a exploração mineral em territórios indígenas e quilombolas. Ela chama a atenção para os riscos à saúde das comunidades e para a biodiversidade.
3: Célia Chacriabá também cobra a votação na Câmara do projeto que criminaliza a misoginia. Para a deputada, adiar a análise da proposta significa deixar as mulheres mais vulneráveis à violência.
0: Previdência.
4: O projeto que reconhece o trabalho das mulheres no setor de pesca artesanal já está pronto para sua última votação na Câmara. A repórter Silvia Munhato conta quais as medidas propostas.
18: A Comissão de Defesa dos Direitos da Mulher da Câmara aprovou o projeto que reconhece formalmente as mulheres que atuam em todas as etapas da cadeia produtiva da pesca artesanal como trabalhadoras do setor. Na prática, o texto assegura a elas acesso a direitos sociais e previdenciários, como auxílio-doença, seguro-defeso e salário-maternidade. O projeto define como trabalhadoras da pesca as mulheres que exercem atividades de preparo de redes e embarcações, captura, cultivo e manejo de direitos sociais e previdenciários, como auxílio-doença, seguro-defeso e salário-maternidade. O projeto define como trabalhadoras da pesca as mulheres que exercem atividades

0: deixa de ver o trabalho dessas mulheres como um complemento do realizado por seus companheiros.
1: E ao mesmo tempo ela tem que estar disponibilizado a ela as linhas de crédito que são disponibilizadas aos pescadores artesanais e também, e muito importante, quando do defeso ela não recebe nada. Então imagina, ela é uma marisqueira, trabalha no marisco, mas ela não é considerada pescadora artesanal e ela não recebe nada.
0: A deputada Rogéria Santos, do Republicanos da Bahia, relatora do texto, diz que a cadeia produtiva da pesca depende diretamente do trabalho feminino, especialmente no beneficiamento do pescado, para agregar valor ao produto. A proposta, que reconhece o trabalho das mulheres na cadeia produtiva da pesca, ainda será analisada pela Comissão de Constituição e Justiça. Da Rádio Câmara de Brasília, Silvio Minhato.
2: Giovanni de Sá, do Republicanos de Santa Catarina, defende a revisão das regras de aposentadoria especial para trabalhadores expostos a agentes nocivos. A proposta reduz exigências de idade criadas pela reforma da Previdência e prevê benefício de 100% da média das contribuições.
3: Relatora da matéria, Giovânia de Sá, pede urgência para votação no plenário. A deputada avalia que as regras da reforma da Previdência prejudicaram categorias submetidas a atividades insalubres, como mineiros, metalúrgicos e trabalhadores expostos a agentes químicos, físicos ou biológicos.
4: Desenvolvimento regional.
2: Padre João, do PT de Minas Gerais, reclama do fechamento de agências do Banco Itaú em pequenos municípios da Zona da Mata. Ele defende que a instituição financeira, sindicatos, Ministério do Trabalho e órgãos de defesa do consumidor promovam debates sobre os impactos da medida.
3: Para exemplificar a insensibilidade do fechamento, Padre João cita Urucânia, cidade onde a maioria dos 4.500 clientes do banco tem dificuldades para usar serviços digitais. Ele destaca que servidores estaduais vão ter que buscar atendimento presencial em outros municípios.
4: Educação.
2: Na avaliação do IDEB, Índice de Desenvolvimento da Educação Básica, o município de Parnarama, no Maranhão, alcançou o primeiro lugar do estado na categoria Anos Finais da Rede Pública Municipal. Para Rubens Pereira Júnior, do PT, o resultado é fruto do esforço conjunto da Secretaria Municipal de Educação, do corpo docente e das famílias.
3: Segundo Rubens Pereira Júnior, a conquista reflete a convicção de que o desenvolvimento social e a construção de um futuro melhor só ocorrem quando a educação é entendida como pilar de transformação. Ele reforça o compromisso de apoiar o avanço dos indicadores da região.
4: Justiça.
2: Jorge Sola, do PT da Bahia, cobra investigações e a responsabilização de políticos da oposição sobre denúncias de um desvio bilionário de recursos do INSS e de contratos irregulares envolvendo o Banco Master e a gestora REAG Investimentos.
3: Para Jorge Sola, decisões de ministros do STF indicados na gestão anterior e a condução da CPI do INSS são exemplos de proteção a alguns investigados. Por outro lado, o parlamentar destaca a recuperação de mais de 2 bilhões de reais para os aposentados, promovida pelo atual governo.
2: Júnior Amaral, do PL de Minas Gerais, cita o escândalo envolvendo fraudes no INSS para reiterar críticas ao governo federal. O deputado questiona supostas relações entre pessoas ligadas à atual gestão e integrantes apontados como envolvidos no esquema.
3: Júnior Amaral também acusa parlamentares governistas de tentarem distorcer os fatos, afirmando que o eleitorado deve dar uma resposta nas urnas. O parlamentar afirma que é preciso responsabilizar os envolvidos nas fraudes e combater a corrupção no país.
4: Segurança Pública.
2: Luiz Couto, do PT da Paraíba, defende a aprovação do projeto que criminaliza a misoginia. Na visão do deputado, manifestações de ódio e discriminação contra as mulheres não podem ser confundidas com opinião ou liberdade de expressão.
3: Luiz Couto lembra que o projeto já foi aprovado pelo Senado e teve o regime de urgência aprovado na Câmara. O parlamentar acredita que a votação da proposta é um passo importante para reforçar a proteção às mulheres.
2: Para Fernanda Pessoa, do PSD do Ceará, a Lei Maria da Penha representa uma das principais conquistas brasileiras no enfrentamento à violência contra a mulher. Mas a deputada cobra mais avanços no que diz respeito à prevenção, proteção e punição a agressores e autores de feminicídios.
3: Fernanda Pessoa ressalta a tragédia.

0: trajetória de Maria da Penha, que transformou sua dor em luta em defesa das brasileiras. Ela também defende urgência na aprovação da lei que tipifica a misoginia, sustentando que o ódio e o desprezo contra as mulheres precisam ser enfrentados pelo Estado e pela sociedade.
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3: Política. Tadeu Venere, do PT do Paraná, critica a tentativa de registro de candidaturas de agentes políticos declarados inelegíveis pela Justiça Eleitoral. O deputado cita ainda a ausência de candidatos em debates para cargos majoritários.
0: De acordo com Tadeu Venere, a Operação Lava Jato teria causado prejuízos ao Paraná e ao Brasil, com impacto sobre o mercado de trabalho. Para ele, envolvidos na ação buscam novos cargos públicos, apesar das restrições impostas pela Justiça.
3: João Carlos, do Republicanos, do Amazonas, anuncia seu retorno à Câmara de Vereadores de Manaus depois de ter atuado por 4 meses como deputado federal. Em sua avaliação, o conhecimento acumulado em Brasília servirá para conectar melhor as demandas locais ao debate nacional.
0: João Carlos observa que a atuação federal serviu para reafirmar a importância do Estado e da região amazônica para o restante do país, não apenas como paisagem distante. Ele ressalta ainda a relevância da atuação de vereadores no cotidiano das famílias e nas comunidades locais.
4: Ciência e tecnologia.
3: A Câmara aprovou a criação de um programa para promover a inclusão digital de idosos. A repórter Paula Bittar acompanhou a votação.
5: A Comissão de Constituição e Justiça da Câmara aprovou um projeto que cria o 60 Digital, o Programa Nacional de Oficinas Digitais para a Terceira Idade. O objetivo é promover a inclusão digital por meio de capacitação tecnológica gratuita. A proposta prevê parcerias com escolas, universidades, centros de convivência e outras instituições para as oficinas, que deverão abordar temas como usos de smartphones e aplicativos de comunicação, acesso a serviços bancários e públicos digitais, navegação segura na internet e prevenção a golpes digitais e uso das redes sociais de forma segura e produtiva. O relator na CCJ, deputado Júlio César Ribeiro, do Republicanos do Distrito Federal, ressaltou a importância da inclusão dessa faixa etária.
6: A tecnologia faz parte da nossa vida e precisa estar ao alcance de todos, inclusive da população idosa. A proposta, ela é simples, é ajudar os idosos a terem mais autonomia e segurança para o celular, acessar serviços, se comunicar e utilizar as ferramentas digitais no seu dia a dia. É inclusão, independência e mais qualidade de vida para quem tanto já contribuiu com o nosso país.
5: O projeto que cria o Programa Nacional de Oficinas Digitais para a Terceira Idade já pode seguir ao Senado. Da Rádio Câmara, de Brasília, Paula Bittar.
0: Merlong Solano, do PT do Piauí, pede que o Congresso regulamente as plataformas digitais para combater crimes praticados na internet. Para o deputado, as redes são usadas para disseminar discursos de ódio, desinformação, golpes financeiros e conteúdos prejudiciais às crianças.
3: Merlong Solano defende a suspensão da Discord no Brasil por considerar que a plataforma não oferece proteção adequada ao público infantil. O parlamentar também pede a votação de projetos que regulamentam as Big Techs e combatem a disseminação de notícias falsas.
4: Comissões.
0: Glauber Braga, do PSOL do Rio de Janeiro, critica a abertura de processo contra a deputada Érica Hilton, do PSOL de São Paulo, no Conselho de Ética. O parlamentar acusa o órgão da Câmara de agir de forma seletiva.
2: O Conselho sem ética tem que acabar. Está virando praxe. Atacam, agridem e aí depois, quando a pessoa se defende, tocam o Conselho de Ética para cima para tentar calar vozes divergentes. Eu quero saber quando que o Conselho sem Ética vai avaliar algum caso de parlamentares envolvidos com orçamento secreto. Quando é que isso vai acontecer?
3: Glauber Braga também critica as chamadas emendas PIX, que permitem a transferência direta de recursos indicados por parlamentares para estados e municípios. Ele defende mais transparência na destinação do dinheiro público e afirma que a concentração de recursos pelo Congresso prejudica investimentos essenciais para o país.
0: Termina agora o jornal Câmara dos Deputados, produzido pela Rádio Câmara, com trabalhos técnicos de Everson Urani e apresentação de José Carlos Andrade e Luciana Vieira. Uma boa noite para você.
3: Ótima noite. A Voz do Brasil volta amanhã. 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Boa noite.

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1: No mês de março de 1974, a Rádio Nacional de Brasília deixou de ser apenas a emissora da capital federal para assumir uma missão muito ousada: fazer o Brasil ser ouvido em quase todo o planeta.
2: Na década de 1940, a emissora já usava as ondas curtas para atravessar fronteiras e falar diretamente com ouvintes em outros continentes. Mas na década de 1970, esse projeto entrou num outro patamar geopolítico.
1: Foi nesse cenário que nasceu um dos maiores projetos de radiodifusão da história brasileira, o Sistema Nacional de Radiodifusão em Alta Potência. O coração desse projeto ficava no Parque do Rodeador, em Braslândia, no Distrito Federal.
2: Ali foram instalados transmissores de até 250 kW em ondas curtas e 300 kW em ondas médias. Um investimento sem precedentes para uma emissora brasileira, como conta Otávio Pierante, conselheiro da Anatel e pesquisador do tema.
3: A gente está falando da maior emissora de rádio da história do Brasil. Uma emissora que tinha pretensão de cobrir o mundo inteiro, algo que o Brasil nunca tinha feito em nenhum momento da sua história e nunca voltaria a fazer com essa dimensão. A gente está falando de uma emissora que em ondas curtas ela deveria ter 9 transmissores comprados a um custo, somando o custo desses transmissores, desses 9 transmissores, mais 2 ondas médias, mais 1 de FM, a gente está falando em algo que em valores corrigidos dão 500 milhões de reais, ou seja, meio bilhão de reais numa infraestrutura de transmissão montada pela ditadura militar brasileira, né, pelo governo federal da época, como a maior emissora da história do país, em termos de cobertura, em termos de alcance e mesmo em termos de custo.
1: A construção foi feita por uma empresa suíça que venceu a licitação. Ivo Vilela, antigo técnico de manutenção da rádio, estava presente durante a montagem dos novos transmissores.
4: Na realidade, quem estava montando eram os suíços, mas a gente ficava de plantão para aprender o sistema, que era um sistema que nós não conhecíamos, não tínhamos experiência total. Aí todos ficavam de prontidão para aprender com os suíços, para quando ele fosse embora, nós ficássemos responsáveis pela manutenção do equipamento.
2: A partir de 11 de março de 1974, o sinal da Nacional começou a viajar então muito além das fronteiras do país.
1: Todos os dias, durante 6 horas, a programação era transmitida para a Europa em 6 idiomas: português, espanhol, inglês, francês, italiano e alemão.
2: Os mapas de cobertura impressionavam. A estação de Brasília alcançava praticamente toda a América do Sul, o norte da África, grande parte da Europa, o Oriente Médio e até o leste dos Estados Unidos e do Canadá.
5: BY-707, Rádio Nacional, Brasília, ondas curtas, 19 metros, frequência 15.280 kHz, com 250 kW, voltadas para a África e Oriente Médio. 19 metros, frequência 15.125 kHz, 16 metros, frequência de 17.805 kHz, com 250 kW, voltadas para a Europa. 31 metros, frequência 9.665 kHz, com 250 kW voltadas para as Américas do Sul, Central e do Norte, respectivamente.
1: Notícias, música brasileira, programas de variedades, futebol e informações sobre o país passaram a integrar uma programação pensada também para o público internacional.
2: Era época de Guerra Fria no mundo. E como a ditadura civil-militar brasileira tinha um lado nesse período, montou uma estratégia para usar as ondas curtas da Rádio Nacional na Guerra da Informação.
3: Naquele momento histórico, no Brasil, Brasil vivia uma ditadura militar, e uma ditadura militar inserida numa lógica de Guerra Fria. Ainda, além disso, uma ditadura militar que se esforçava por construir projetos que depois viriam a ser conhecidos como megalômanos. Então a gente tem, por exemplo, a Transamazônica, a Ponte Rio-Niterói, e um desses, muito pouco conhecido, é Sistema de Radiodifusão de Alta Potência, ou SIRAP, na sigla. Além disso, o Brasil, no contexto da Guerra Fria, ele se colocava ao lado das potências e países capitalistas, de uma forma geral, e naquela época, uma arena de disputa da Guerra Fria era justamente o rádio em ondas curtas. Então, o Brasil, a partir daquele momento, ele se preocupava também em ocupar esse espaço e fazer disputa cultural com outros países, com países socialistas.
1: Porém, de tão grandioso, o projeto enfrentaria dificuldades financeiras nos anos seguintes.
2: Outros parques transmissores deveriam ser criados em Mamanguape, na Paraíba, e em Boa Vista, Roraima, para ampliar ainda mais esse alcance. Mas esses dois parques sequer foram instalados.
1: Com os escândalos da ditadura civil-militar, o milagre econômico foi acabando e os militares optaram por focar as antenas e a potência da Rádio Nacional para outro lugar, a região amazônica. Tereza Cruvinel, ex-presidenta da EBC, relembra essa passagem.
6: Fracassou um projeto da ditadura que era criar uma grande rede internacional de rádio e eles iam criar dois outros parques de transmissão, um no Nordeste e outro no Norte. Era um projeto ambicioso. E quando acabou o governo Médici e veio o governo Geisel, o milagre econômico tinha acabado, então não havia mais dinheiro para fazer aquilo tão grande. Falaram, não, vamos fazer uma coisa mais modesta, vamos cuidar da Amazônia, em vez de estar querendo fazer transmissão para o mundo inteiro, né?
2: A história da criação de uma rádio nacional voltada especialmente para a Amazônia, a gente te conta nos próximos capítulos deste especial.
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Minha gente do Brasil, são 20 horas e 9 minutos. Muito boa noite. Com a graça de Deus e Nossa Senhora, nós estamos aqui para mandar para todos vocês mais um programa Eu de Cá, Você de Lá. Hoje é quarta-feira, dia 12 de agosto de 2026. Eu sou Maurício Rabelo, estou na companhia da Fátima Araújo, a Fatinha, meu amigo Celso Ribeiro do Amorim, também do Jaider Ribeiro do Amorim, do Antônio Miranda, sempre na produção musical. Também queremos cumprimentar a Tayana Borges na nossa coordenação da Amazônia, o Mário Sartorello na coordenação da Nacional de Brasília. Temos o Carlos Sena, nosso gerente executivo, Tiago Regoto, nosso diretor-geral, e a presidente é Antônia Peregrino. Vamos juntos até as 9h15 da noite. Segura, Celção!

0: Pois é, passo lento no estradão, vai, vai, vai, boi milionário, vai, José Rico. Como é que chama essa música? Velho Candeeiro, boa toda. Essa aí me faz lembrar um carreiro que fez parte da minha vida. Foi só o meu pai, né? Fez parte, não. Me ensinou a andar pelo mundo. Grande carreiro. Lembro da tralha de carro que ele tinha. Era... é o Mineiro e o Jambreiro, uma dupla de carro muito boa, o Barroso e o Namorado, Florão e Faceiro e outros mais que eu não lembro mais. Boa noite, Maria do Rosário.
1: Boa
0: o céu está assustado
1: boa
0: aqui, que
1: noite,
0: tá lembrando.
1: Boa noite, Maurício.
0: J. Cristo, J. o quê?
1: Boa noite,
0: estava
1: Maurício.
0: Cantando Raul Seixas aqui, como é que é?
1: Boa noite,
0: J. Batista batizou Jesus. Cheguei aqui, o céu está cantando essa música. O amigo tá doido, né? J. Batista batizou Jesus. Tudo bom, Maria do Rosário?
1: Tudo. Boa noite, Maurício. Boa noite, Celso. Boa noite a todos os ouvintes. O programa hoje é curtinho, né?
0: Opa! É, daqui uma hora acaba. Daqui uma hora
1: termina. Cruzeiro e Flamengo, né? Daqui
0: Exato.
1: A pouco, gente.
0: Daqui a pouco, direto de Belo Horizonte, Cruzeiro e Flamengo. A narração é de André Luiz Mendes, comentários do Marcelo Smigol e a reportagem é do Bruno Mendes, né, Fatinha?
1: Isso mesmo. Mas enquanto isso, né, pode participar, dá Vamos. Tempo. Olha, ainda dá tempo para participar, muita gente entender. Rodar muita música aqui, se o Maurício. Como diz, o Celso está falando, se o Maurício deixar, a gente roda muita música. É, não, mas aí tem os recados, né? Tem que atender o ouvinte.
0: Não, atender a prioridade aqui não é música, não. A prioridade é o ouvinte.
1: É o ouvinte
0: aqui,
1: certeza.
0: Que é número um. Música é muito bom, faz parte, mas se eu quiser, eu boto um pendrive, vou escutar 150 mil músicas. Agora, a comunicação com o ouvinte, a troca, o recado, a emoção de saber que ele está lá no meio da floresta amazônica. Dentro de um caminhão, ouvir a voz. Para mim, a melhor música que tem é a voz do ouvinte. Se eu pudesse, eu só colocaria as vozes no ar. Mas tem as escritas também, porque a gente. A voz, cada um tem uma, ninguém imita ninguém, né? A voz é única, é igual
1: exatamente.
0: Cada ser humano. Né, Maria do Rosário?
1: Igual cada dedo, cinco dedos, cada um é diferente do outro.
0: Exatamente.
1: Né? Mas é isso mesmo, aqui quem o ouvinte é que manda, né?
0: Prioridade é.
1: O Celso falou aí para o Maurício, quem manda sou eu, não.
0: Não,
1: eu obedeço.
0: Conversa, rapaz. Nós
1: só obedeço.
0: Todo mundo aqui está trabalhando com o objetivo de fazer o melhor para a rádio e para os nossos ouvintes.
1: Isso
0: não é
1: mesmo,
0: isso
1: mesmo.
0: Então, vamos lá.
1: Que está chegando aos 90 anos, né?
0: Uhum.
1: Com toda essa credibilidade, essa paixão pela rádio, dedicação e tudo mais. Então, gente, olha, quem ainda não anotou, anote o número aqui do Eu de Cá, Você de Lá, da Rádio Nacional, é o 61-3799-5742 ou 61-3799-5743. Os telefones já estão chamando, daqui a pouco eu volto. Estão
0: Beleza
1: tocando
0: pura.
1: Demais.
0: E eu já estou na mão aqui com o telefone da Rádio Nacional. Celção, vai dar uma boa noite aí pro pessoal. Opa, então.
2: Boa noite lá pro Clênio.
0: Pra você
2: pro Hugo,
0: mesmo.
2: Pro João Paulo.
0: Uhum.
2: O Bolto Cor-de-Rosa, que é o.
0: Bolto Cor-de-Rosa.
2: Bolto Cor-de-Rosa é a Lu. Uhum.
0: Sim.
2: Wesley,
0: Corraia,
2: a Ione. Para todos os ouvintes, deu de cá, vocês lá.
0: Beleza pura, tá bom demais.
2: Manda pro Jair, que tá ligadão lá.
0: Tá certo. E eu quero também mandar uma boa noite aqui para o meu amigo que está na escuta lá em Minas Gerais, meu amigo Leonardo do Calixto. Alô, Leonardo, bom, tranquilo? Leonardo, boa noite para você, meu querido amigo Leonardo do Calixto, lá em Horizonte Alegre, Minas Gerais, lá na fazenda, né? Parecendo um paraíso lá, perto de uma lagoa muito bonita, entre morros, né? Leonardo do Calixto e o Zé do Calixto também. Muito obrigado, são nossos ouvintes assíduos.

0: Procopinho também, deu um abraço, todo mundo aí, são nossos amigos, nossos conterrâneos, né? Muita saudade dessa gente boa no Horizonte Alegre. Agora 20 horas e 16 minutos, eu vou trazer aqui, deixa eu mandar um abraço para Carmen de Vila Rica, no estado de Mato Grosso. Alô, Carmen, cadê você? Fala comigo aí, boa noite, tudo bom, Carmen? Ela disse assim, boa noite, Maurício Rabelo, tudo bom? Tudo jóia? Ela falou assim, boa noite.
1: Boa noite, Maurício Rabelo, boa noite, Fatinha, boa noite a todos os ouvintes, todos que estão trabalhando aí agora à noite.
0: Opa!
1: Então, nossa, mas eu tô amando essa abertura aí, entre, vamos dizer, a abertura do programa aí, né, onde está falando aí a história da Rádio Nacional, 90 anos, 90 histórias.
0: 90 anos.
1: Gente,
0: bonito, né,
1: como
0: Carmen?
1: Foi importante e é importante essa rádio, né? Que história, que riqueza, meu Deus, essa parte que eu ouvi de hoje, então, é gratificante ouvir, recordar, saber um pouco mais o que eu perdi sobre a Nacional, né? Que eu era pequena. Mas parabéns à Rádio Nacional.
0: Obrigado, obrigado, querida amiga Carmen. Que emoção é ouvir você dando um depoimento tão bonito, né? Que faz, reconhece o valor da Rádio Nacional. Você aí nesse lugar bonito do estado de Mato Grosso, Vila Rica. Muito obrigado. Que nós tenhamos ainda mais 90 e tantas mil histórias, né, minha amiga? Todo dia uma história, todo dia tem muitas histórias em cada programa. Muito obrigado, querida amiga Vila Rica, Mato Grosso. Um abraço. Dia que você vê o Rovilson aí, dê um abraço pra ele, pra mim. Fala com aquele GG ali que ele mandou pra mim há uns 20 anos, já acabou, viu? Há algum tempo. Um abraço pra ele, o Rovilson, aí na cidade de Vila Rica, no estado de Mato Grosso. Você conhece aí o Newton Celeri, o Milton Celeri, grande narrador de futebol, comunicador. Dê um abraço dele por mim também, tá bom? Grande abraço, minha amiga Carmen de Vila Rica, Mato Grosso. Muito obrigado. O Adeilton tá dizendo assim, boa noite. Boa noite, caro amigo Maurício Rabelo, Fátima e Celso. Tô por cá, na Fazenda Limeira, em Presidente Jânio Quadros, Bahia, no pé do Eito, pra fazer direito. No pé do Eito, pra fazer direito. Ligado na Rádio Nacional. Obrigado, Adeilton. Tá dizendo, olha, uma ótima noite aos amigos Gerson, topógrafo, Wesley, Milena, em Brasília, lá no Recanto das Emas, o Alemão, Pedro Ribeiro, a Nilda, Maria Luísa e Corsina Santos, em Aparecida de Goiânia, Rosângela Vieira, no conjunto de chacras aí em Brasília, Rosângela Vieira, todos os demais amigos da sintonia, se der tempo hoje, quero ouvir Sertão Ainda é Sertão, do Zé Mulato e Cassiano. Vai ouvir sim, viu? Obrigado, Adeilton, um grande abraço para você, muito obrigado. Tem aqui conosco o Catanhede falando assim, Maurício Rabelo, boa noite, boa noite. Sucesso aí para toda a sua equipe, para você, para todos os amigos. Aqui é o seu amigo Luciano Catanhede. Já se encontra no ar o Eu de Cá, Você de Lá, através aqui da Rádio Nossa, que é a Rádio Brega Brasil, de Novo Horizonte, Pixuna, no Pará. Alô, amigos ouvintes da Rádio Brega Brasil, de Novo Horizonte, Pixuna, Pará. Muito obrigado. Obrigado por nos ouvir aí no Eu de Cá, Você de Lá, pela Brega Brasil de Pixuna, no Pará. Muito obrigado, muito obrigado. Tem mais aqui, Riomar Santana tá ouvindo, é o moço lá das panelas em Bonito de Minas, Minas Gerais. Alô, Riomar Santana, um abraço para você, para Alice também. Um abraço para a dona Cida, também para o Eduardo e para a Quecinha, para sua mamãe também, a dona Levina. Um grande abraço, muito obrigado, Riomar Santana. Marlene Souza dizendo assim, boa noite, caro amigo Maurício, quero ouvir Xalana, é o nome da... Vê se tem ela com o Almir Sato e o Sérgio Rei juntos. Eu acho bonito os dois cantando juntos, todos dois eu acho bonito a música com eles, né? E juntos ainda melhor. Muito obrigado, Marlene Souza. Um grande abraço pedindo Xalana.

0: Muito obrigado, tem mais aqui, é Silvestre Neres, tá dizendo, manda um alô aí para Silvestre Neres, em Codó, no estado do Maranhão, alô Silvestre Neres, em Codó, no estado do Maranhão, grande abraço meu amigo, muito obrigado, gostei demais, né? Minas Gerais está gravando o áudio, espera chegar o áudio gravado, o João tá falando assim, boa noite Maurício, aqui é o João de Ortigueira no Paraná, tô na escuta, obrigado João. Ortigueira, Paraná, Brasil. Muito obrigado, João. Raimundo Pinto do Brejo, Maranhão, Brasil, na escuta. Obrigado, Raimundo Pinto do Brejo, Maranhão, Brasil. Muito obrigado. Tem mais aqui. João Lemes Freire, né? João Lemes Freire dizendo boa noite, amigo Maurício, Fatinha, Celso, a Celídia Vieira, a Rosângela, a Marilu, Nego e todos os ouvintes. Obrigado, João Lemes, um grande abraço, valeu demais. Tem aqui, deixa eu dar uma olhada, o áudio lá de Minas Gerais, fala comigo, boa noite, é o Flávio Pereira, alô Flávio, boa noite.
1: Muito obrigado. Ô Maurício Rabelo, boa noite, aqui é o Flávio que da Fazenda Cabral, aqui no município de Patos de Minas. Rapaz, eu tô escutando aqui no rádio, no PT76, o SEMP,
0: o SEMP
1: de madeira, antigo. É bom demais, eu sou.
0: Bom demais.
1: Transmissão, né? Do AM é boa demais. Tocar música aí, Berrante de Madalena, pra me ouvir aqui. Eu esqueci se é Silveira e Barrinha que canta.
0: É, Silveira e Barrinha, é eles mesmos.
1: Mandei pra mim aqui, pra minha filha Nicole, minha mãe Bicholino, meu irmão Romário, Roberta. E meu pai, que pedi melhoras também aí. Fazer oração pra ele estar internado no hospital, tá com câncer, coitado. Vamos pedir melhoras pra ele. Tá, tô te ouvindo aqui, município de Patos de Minas, viu?
0: Tá bom.
1: E eu já morei lá, perto, acho que você já teve terra lá. Morou, tem ainda, lá no Areado.
0: Lá no, lá perto.
1: Lá no Porto,
0: né?
1: Do Chumbo, morei lá no Capoeirão do Chumbo, viu?
0: É.
1: Deixa eu te perguntar um negócio. É, eu escuto a Rádio Nacional. E a Rádio Brasil Central de Goiânia, que eu escutava também, não tá pegando aqui mais. Será que eles pararam de transmitir no AM? Você sabe me dizer?
0: Ser, né? Eu vou perguntar aqui, só um minutinho.
1: Se vocês passarem pro FM aí, não tira do AM não, pelo amor de Deus. Deixa os dois tocar.
0: Pelo amor de Deus, né, rapaz?
1: Rádio Tupila do Rio de Janeiro já saiu tem muito tempo. Por que não pode deixar no AM também, né? Pegava aqui em Minas, ó. Agora não escuta aqui mais, ó. Difícil, hein, senhor?
0: Pena, né, rapaz? Pois é. É, a Rádio Brasil Central de Goiânia saiu de AM, da frequência de AM, saiu ou continua? Agora, 20 horas e 23 minutos, deixa eu dar uma falada com ele aqui, que eu, rádio, está deixando a frequência AM como parte de um amplo processo de migração, reestruturação, promovido. A gente está deixando, então certo que já deixou, né? Flávio Pereira, muito obrigado, ele está lá em Minas Gerais. Obrigado, amigão Flávio Pereira, aí na Fazenda, Fazenda Cabral, em Patos de Minas, Minas Gerais. Muito obrigado, Flávio Pereira, um abraço grande para você, também para sua filha Nicole, para o seu pai, nós desejamos melhoras, né? Estamos pedindo a Deus que dê saúde para ele superar esse momento difícil, mas para Deus tudo é possível, né, meu amigo Flávio? Um abração para você, Flávio Pereira, um abraço para todos aí de Patos, né? Você falou no Areado, eu tinha uma terrinha mesmo há muito tempo, uma perto do Ribeirão da Capivara e outra perto do Chumbo, né? Então, lá no Palmital, mas não tenho mais, né? Um grande abraço, amigão Flávio Pereira, mas ficou saudade. Obrigado, amigão da Fazenda Cabral, aí no município de Patos de Minas, em Minas Gerais. Alô, Nicole, boa noite, toda a família aí. Muito obrigado. Fala, Maria do Rosário. Opa!
2: Nunes, aqui do setor Pessu, também está ligadinho no programa, ele e a dona Cleonice, né? Estão mandando um abraço para o Celso, Maurício, para a Fatinha e para toda a galerinha que está ligada no Eu de Cá, Você de Lá.
0: Beleza.
2: E não esqueçam, gente, está pedindo para lembrar sobre o próximo encontro, que é dia 11 de outubro, 12, agora confundi.
0: Não lembro.
2: É, por aí, na segunda semana de outubro, gente, o próximo encontro no Parque da Cidade, no estacionamento 3. Durante a semana, ainda tem muito tempo, a gente vai, eu vou divulgar direitinho, não, mas é 11 ou 12, se eu não me engano.
0: Tá bom. Não, 12 não é não, porque 12 é o dia de Nossa Senhora Aparecida. É,
2: tá,
0: o
2: dia 11.
0: É, então, é. Então, não, deixa eu ver que dia que dá domingo aqui, que a gente vê, né?
2: Domingo.
0: É, deixa eu ver, dá no domingo. Dia 11 de outubro de 2026, dá que dia da semana?
2: Meu Deus, tá bem.
0: Já, quer ver?
3: 2026 será domingo.
2: Então é 11, gente. Dia 11.
0: Dia 11, né? Então tá certo.
2: Dia 11 de
0: Alô,
2: outubro.
0: Meu querido amigo Antônio Nunes, dona Cleonice, um abraço grande. Qualquer informação a mais, ligue para o Antônio Nunes no telefone 61-DDD-98526-2668. 61-98526-2668. Muito obrigado. Mandar um abraço aqui pro Hélio, lá de Tupiratins, né? Tá mandando um abração para nós aqui, mandando o link para entrar meu grupo de WhatsApp. Obrigado, amigão Hélio, de Tupiratins, do Tocantins. Ele está, deve estar malhando essa hora e ouvindo eu de cá, você de lá. Muito obrigado, Hélio. Um abração para você.
2: E o Juarez Pedito, lá de Itaguaí, Rio de Janeiro, também está na escuta, disse que Rio de Janeiro está muito frio, disse que quando chegou uma temperatura de 12 graus, falei, meu Deus, está mais frio do que aqui, hein? Está muito frio no Rio de Janeiro. Manda abraço para a equipe de cá e pede para ouvir a música, se der tempo, né? O céu chorou por mim. Mococa e Paraíso. Deve ser bonita, né? Essa música.
0: A igreja estava toda... Mococa e Moraci. Mas depois tem o Paraíso também, depois tem regravado com o Paraíso, né?
2: E oferece para Maria Helena, para Heleninha, oferece também para Laurência e para Teodora de Sobradinho.
0: Beleza, agora 20 horas e 28 minutos, eu de cá, você de lá. 34 o meu amigo Flávio, da Fazenda Cabral, lá em Patos de Minas, Minas Gerais, está dizendo, Maurício, olha o rádio semprezão, né? O sonzão.
4: Também para sua filha Nicole.
0: Olha como é que chega
4: bonito.
0: Para
4: seu pai, aqui, nós desejamos melhoras, né?
0: Minas.
4: Estamos pedindo a Deus que dê saúde para ele superar esse momento.
0: Que qualidade.
4: É para Deus, tudo é possível, né, meu amigo Flávio? Um abração para você, Flávio Pereira. Um abraço para tudo, de fato, né? Você falou no areado. Eu tinha uma terrinha mesmo há muito tempo. Uma pedra, o Ribeirão da Capivara, e outra pedra do Chumbo, né? Então, lá no Palmital, seu irmão não tenho mais, né? Um grande abraço, amigão Flávio Pereira, mas com saudade. Obrigado,
0: rapaz.
4: Amigão da Fazenda Cabral, aí no município de Patos de Minas, em Minas Gerais. Alô, Nicole, boa noite.
0: Bom demais, obrigado Flávio, Fazenda Cabral, alô Nicole, um abraço aí, o Flávio na Fazenda Cabral e a Nicole e a família inteira em Patos de Minas, Minas Gerais.
2: E o William de Irecê na Bahia também está ouvindo eu de cá, você de lá, está mandando um abraço para você, Maurício.
0: Obrigado,
2: e ele está pedindo para ouvir a música Ponto de Chegada com Mato Grosso e Matias e oferece para todos os ouvintes.
0: Obrigado, William, um abraço grande. Quero cumprimentar o meu amigo Silvestre Neres, de Codó, no Maranhão. Está dizendo, Maurício, hoje foi rápido, hein? Gostei demais. Obrigado, Silvestre Neres. Muito obrigado. E a Milena Caroline mandou assim também, do Recanto das Emas.
5: Oi, Maurício. Sou a Milena, de Brasília. Estou aqui ligada na rádio, passando rapidinho só para dar um salve e dizer que estou na escuta. É nóis. Me gostaria mandar um saludo a todos os hermanos de los países de língua hispânica que escutam a rádio por el sistema de onda corta.
0: Ela fala bem mesmo, viu?
5: Em las frequências de 11.780 e 6.180. É isso aí, Maurício.
0: É isso aí.
5: Queria mandar alô pro Antônio Nunes do PSU, que acabou de participar.
0: Sei.
5: Rosângela Oliveira do Acre, de Rio Branco. Adeilton da Fazenda Presidente Jânio Quadros, lá na Bahia.
0: Presidente Jânio Quadros, Bahia.
5: E...
0: Pode falar.
5: Maria Erandi, do...
0: Lá de Novo Horizonte, Bahia.
5: Na Bahia, Wesley de Brasília. E todos os ouvintes já, às vezes, era sempre para não esquecer de ninguém, é nóis.
0: É nóis. Obrigado, Milena Caroline, aqui do Recanto das Emas, em Brasília. Muito obrigado, uma excelente noite, Milena Caroline. Parabéns aí pelo espanhol tão bonito.
2: Menina inteligente,
0: sabe,
2: não é, Maurício?
0: Tudo.
2: Sabe
0: 880
2: tudo.
0: E vai. Sabe tudo. Professora, né? Podia dar aula de espanhol.
2: Pois é,
0: muito
2: de
0: competente.
2: Espanhol pra gente aqui, né?
0: É.
2: Um abração para Dona Geralda, que está lá na escuta. Disse que foi na missa hoje mais cedo e rezou por todos nós. Um abração, Dona Geralda. Tudo de bom para a senhora.
0: Obrigado, Dona Geralda. Um abraço, muito obrigado. Tem aqui o Levino dizendo: sou Levino de Capão Bonito, em São Paulo. Gostaria de ouvir a música do Trio Parada Dura, Vivendo Longe do Meu Bem, viu, Celção? Trio Parada Dura, Vivendo Longe do Meu Bem. Levino, que falou direto lá de São Paulo. Alô, Levino, bom? Tranquilo, ele mandou um áudio ontem, eu não coloquei no ar, vou colocar agora. Vê o que ele falou ontem. Fala, Levino.
3: Boa noite, Maurício Rabelo. Noite. É o Levino de Capão Bonito, São Paulo.
0: Homem.
3: Tô ligado aí na programação aí da Nacional.
0: Rapaz, mas que coisa boa.
3: Toca pra nós hoje aí. Do Duque Dalvan, amigo.
0: Amigo.
3: Ofereço a todos os ouvintes e pra vocês e da rádio.
0: Aham.
3: Uma noite abençoada para todos nós.
0: Beleza pura, muito obrigado, amigão Levino, aí em Capão Bonito, no estado de São Paulo. Aliás, hoje ele pediu de hoje foi o Trio Parada Dura, viu, Celso? Vivendo Longe do Meu Bem. Muito obrigado, Levino. Um grande abraço. Tem mais aqui do estado do Maranhão. Boa noite. Boa noite, caro amigo Maurício Rabelo. Mando a música bonita da Paula Fernandes, Pássaro de Fogo. E ofereço para o meu amigo Beré, para o João da Velha. E mando o áudio de volta para mim aqui na Vila Pindaré, no estado do Maranhão. Beleza pura, muito obrigado a você aí da Vila Pindaré, no estado do Maranhão. Celso, nós vamos pro intervalo? Tem, agora já tá 32. Tem intervalo ou não? Tem? Vamos pro intervalo, já a gente volta, aguardem.
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Pois é, gente boa, agora 20 horas e 34 minutos. No Will de Cá, você de lá, que quem vai cantar aí, meu amigo Celso Ribeiro. Sertão ainda é sertão, Zé Mulato e Cassiano. Vivendo longe do meu bem, do trio Parada Dura e Berrante de Madalena, cantando Silveira e Silveirinha. E hoje, daqui a pouco, tem Cruzeiro e Flamengo, direto do Mineirão.

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0: gente, 20h45, meu amigo João Congo, lá de Paraná, no Tocantins, está escutando. Alô, João Congo, bom, tranquilo, casou de novo, rapaz, com a mesma mulher, né? Você é um cara competente. Meu amigo João, tô brincando contigo, eu não sei se você ficou viúvo, eu tô de brincadeira contigo, viu? É, um abraço, é porque é muito alegre, contador de história esse meu amigo João Congo. Boa noite!
1: Boa noite, meus amigos da Nacional, de 0 a 100, pra não esquecer ninguém, todo mundo na Santa Paz, eu espero que sim. João Congo, velho da comunitária, quase morreu, mas escapou.
0: Uai, que foi, rapaz?
1: Pode falar. Quase 30 dias internado, mas...
0: Uai, que isso, rapaz?
1: Graças a Deus, tô bom agora.
0: Que coisa boa.
1: Tô nada a deixar meu número aí, pra ver se acha um amigo que fala comigo, pode ser um amigo, amiga, assim, de qualquer lugar do mundo que tiver na sintonia, pode mandar um oi pro Moco Velho.
0: O Moco Velho.
1: É 63, que é o DDD de Tocantins. Ei. 992 940023.
0: Rapaz, esse é o cara, viu? É, então é 992940023. Vou repetir aqui pra ele aqui. Você não tem nada de Moco Velho, não, rapaz? Que Moco Velho. Um abraço, meu amigo João Congo. Você é engraçado, viu, rapaz? Muito obrigado. Um abraço, que bom que você ficou bom. Fui internado 30 dias. Nossa, não é brincadeira, né, meu amigo? Então, você que gosta de um papo bom, esse caboclo que trabalhou na Funasa uns 30, 40 anos, conheço todo mundo lá em Paraná, sabe quem é a mulher mais bonita, o homem mais feio, sabe quem é o mais educado mesmo, sabe tudo, sabe quanto pesa um, quanto pesa o outro, sabe tudo nele, que cuidava da saúde de todo mundo no interior, meu amigo João Congo, um grande abraço. O número do telefone dele é 63, o DDD 63, depois 992940023, repetindo, 63 é o DDD, depois 992940023. Saúde pra você, meu amigo João Congo. Os homens podem ligar, ele gosta de boa amizade. E as mulheres de preferência, né, meu amigo João Congo? Um abraço grande pra você, meu amigo. Saúde, viu? Tem mais aqui falando conosco. Vem cá, Milena Carolina falou um trem aqui. Fala, Milena.
2: De nada, Maurício. É nóis. Tô aqui na escuta.
0: É nóis, né? Gostei. Gostei. Lá de Roraima, o Braga falando assim. Alô, Braga.
3: João Congo, velho.
4: Alô, Maurício Rabelo, aqui de Roraima, o Braga. Tu se esqueceu de mim, rapaz.
0: Ué, que foi?
4: Eu pedi uma música ontem, eu ofereci pra minha amiga Damari. Aí tu não botou, não colocou. Ela tá aqui, nós estamos esperando que saia essa música. Bota agora, rapaz.
0: Vou botar. Qual a música você pediu, rapaz? Não sei qual a música. Era que deixa eu ver qual a música.
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0: Pará.
1: Mas eu sou Braga, daqui de Roraima. Obrigado. Braga. Eu tô ouvindo a Rádio Nacional desde 1959, por aí. Era molequinho, que eu nasci em 51. Mas eu sou fã dessa emissora, eu nunca larguei ela.
0: Bom demais, obrigado. Você vai ouvir a sua música agora. Deixa eu botar no ponto aqui, Celso, que você é um menino bom. É o Amado Batista, um minutinho só. Oh, pera aí, Celso, me ajuda aí. Opa, nesse momento eu quero... Agora 20 horas e 50 minutos, daqui a pouco tem Cruzeiro e Flamengo pela Libertadores da América. Narração André Luiz Mendes, comentários Marcelo Smigol e reportagem do Bruno Mendes, né? A música é essa aí, posso soltar, Celso Ribeiro? Amado Batista, cantando pra esse meu amigo lá de Roraima, né? Alô, Roraima! Alô, Braga, alô, Damares! É a música de vocês dois aí, escuta!

0: dissolvendo.
1: Pois é, gente, agora 20 horas e 53 minutos. Meu amigo Bismarck Varão, lá na Fazenda Boa Vista, em Porangatu, Goiás. Alô, meu amigo Bismarck Varão. Ele disse que gosta de receber foto de moça bonita, né? Rapaz, alô Bismarck Varão, fala comigo aí, caboclo. Boa noite, cadê você, rapaz? Homem!
2: Boa tarde, Maurício Rabino.
1: Opa!
2: Aqui tá tudo bom.
1: Bom, né?
2: Maurício, se eu, nós encontrássemos, me contar a história pra você, era bom demais.
1: O que, que foi, rapaz?
2: E tem gente que manda foto pra mim, Maurício.
1: É, ué, claro.
2: Acho que do tempo que ela tinha 30 anos, aí quando você vai ver... Um pau velho, antigo.
1: Que é isso, rapaz? Rapaz, larga de conversa. Rapaz, eu achei engraçado demais. Meu. É, escuta aí.
2: 30 anos, aí quando você vai ver um pau velho de antigo.
1: Mas às vezes é uma madeira de lei, rapaz. Madeira de lei, bom demais.
2: Boa noite, ainda. Meu amigo Maurício Roberto. Como é que tá por aí, rapaz?
1: Bom.
2: Aqui tá tudo bom, graças a Deus. Tô na rua,
1: bom,
2: rapaz.
1: Bom demais.
2: Manda música pra mim hoje, a Gabiraba.
1: Vou mandar, rapaz, a Gabiraba.

0: Bom demais. Obrigado, obrigado, amigo Bismarck Varão. Mas às vezes é pau velho, mas é um pau velho que funciona, né, rapaz? É uma madeira de lei que não acaba nunca. Quanto mais mexe, mais chega no cerne, né? Um abraço, meu amigão Bismarck Varão, aí na Fazenda Boa Vista, em Porangatu, Goiás. Mas a jeripoca pia, não. Não, quanto mais mexe, mais vai chegando no cerne. No cerne, na parte mais forte, né? Bom demais. Deixa eu mandar um abraço aqui pro Leonardo, é meu amigo. Nós já, acho que a gente já capinou roça junto, já, né, Leonardo? Não sei se capinar roça, eu acho que não, mas eu acho que a gente já debulhou milho, aquele tratorzão, umas 30 companheiros debulhando milho, eu acho que nós já debulhamos milho junto já, viu? Fala, meu amigo Leonardo, boa noite.
1: Boa noite, Maurício. Boa noite. Tudo bem, né?
0: Bom.
1: E tá bem.
0: E tá tranquilo, né?
1: Você tá firme aí.
0: Graças a Deus.
1: Tô te ouvindo aqui.
0: Escutando aí,
1: tô
0: né?
1: Tô ouvindo no rádio e no telefone. Tô vendo sua mensagem, sua.
0: Aham.
1: Aí, ó.
0: Bom demais, né? Eu gostei. Pode falar, Leonardo?
2: Manda um alô aí pra Silvestre Trilheri, encontrando o estado do Maranhão.
0: Se mata a cobra e mostra o pedaço de porrete, né, Leonardo?
2: Encontrando
0: o rapaz.
1: Boa noite.
0: Boa noite.
1: É outro dia, né?
0: É outro
1: Tudo
0: dia.
1: De bom pra você.
0: Se Deus quiser. Obrigado, meu amigo Leonardo, do Calixto, aí na fazenda, no Horizonte Alegre, município de Patos de Minas, Minas Gerais. Tô lembrando do dia que eu tive aí à noite, né? Eu, meu pai, minha mãe, minha irmã Marlene, e tava você, o Vicente e o Zé. O Vicente, infelizmente, nos deixou mais novo aí, o caçula, né? Infelizmente faleceu, deixou uma saudade. E acho que foi ele que preparou um café muito bom. Saudade aí dessas montanhas, dos nossos bate-papos aí, né, Leonardo? Bom demais. Um abraço, viu? Se Deus quiser, daqui um tempo eu vou aí, nós topa, né? Ou você vem aqui também pra gente se encontrar, tá bom? Um abração pra você e o Zé. Agora são 20 horas e 56 minutos. Deixa-me ver aqui. Boa noite lá do Maranhão. Boa noite, Maurício. Manda um alô para nós aqui na Fazenda Boa Esperança, São Félix de Balsas, no Maranhão. Também para a cantora Natália Cavalcante, seu pai Hamilton. Muito obrigado. Natália Cavalcante, grande cantora do Maranhão. E o pai Hamilton, muito obrigado. Quem manda é Rosivan Duarte. Obrigado, Rosivan Duarte. Um abraço. Tem mais aqui. Falando comigo lá do estado do Amazonas. Fala, Amazonas, boa noite.
3: Olá, meu amigo Maurício Rabelo. Boa noite, doutor Maurício. Como é que está Brasília, Maurício?
0: Bom,
3: boa noite, Fátima. Boa noite a todos da produção. Como é que está?
0: Bom.
3: Brasília, Maurício, bom?
0: Bom.
3: Maurício, se der, passa para nós ouvir. Diana, Canção dos Namorados.
0: Aí você falou
3: Maurício, lá, se mesmo assim você rodar essa música, talvez para todos
0: acho
3: que estão na
0: Transamazônica,
3: São 180, Conversão do Iriri,
0: boa demais.
3: Todos que estão aí na região aí da Morada de Almeida, Carinho, São Domingos, Água Branca, todos também
0: Canção
3: do Maranhão, Colina,
0: meus
3: grandes amigos, né, Maurício, aí da Bahia. Maurício, eu estou aqui em Boa Vista, Horário, estou ouvindo o Maurício aqui pelo aplicativo, Maurício. Passa para nós aí, Maurício. Diana, Canção dos Namorados. Era para ir por tempo, Maurício. Beijo para vocês também aí.
0: Tempo bom.
3: E que Deus possa abençoar vocês aí, Maurício. Passa para nós, doutor Maurício, assina Félix aqui de Boa Vista, Roraima.
0: Aham.
3: Tudo bom, Maurício?
0: Tranquilo. Obrigado, obrigado, amigão Félix José. Aí, é no estado do Amazonas. Ele está em Boa Vista, Roraima, me parece. Olha a Canção dos Namorados aí, Félix José. Um grande abraço. Sim.

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4: 9:02 na Portal.
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4: 9:02 na Portal.
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11: O xará do ex-banqueiro Daniel Vorcaro, Daniel Bialski, assumiu a defesa ao lado de Sérgio Leonardo e pediu uma audiência com o ministro do STF, André Mendonça. O ministro do Supremo é o relator do caso Master. Entre as primeiras cartas de Bialski está a possibilidade de uma nova delação premiada, instrumento que costuma trocar informações à justiça por redução de pena. Daniel Vorcaro já tentou esse caminho antes e teve a proposta recusada pelo menos 2 vezes.
12: A próxima rodada da Série A do Brasileirão baterá um recorde. Pela primeira vez na história da competição, 3 partidas da elite do futebol nacional em uma mesma rodada serão comandadas por mulheres. O jogo entre São Paulo e Coritiba no sábado, dia 15, no Morumbi, terá a arbitragem de Charlie Derrete. 2 mulheres serão as assistentes, Fernanda Andréa Gomes Antunes e Anne Kese Gomes de Sá. A catarinense Charlie Derrete estará pela primeira vez no comando do apito em um duelo da Série A. Outra partida da rodada com arbitragem 100% feminina ocorrerá na segunda-feira no Beira-Rio, quando o